Salmo 122. Canção de Peregrinos, de Davi. Fiquei alegre quando me disseram: vamos à casa de Deus, o Senhor. E agora aqui estamos, dentro de Jerusalém. Jerusalém é uma cidade construída de novo, onde o povo se reúne. Para cá sobem as tribos de Israel, para dar graças ao Senhor, como ele ordenou. Aqui estão os tribunais de justiça, onde o rei julga o seu povo. Orem para que haja paz em Jerusalém. Ó Jerusalém, que prosperem aqueles que a amam. Que haja paz na cidade protegida por muralhas. Que haja segurança nos seus palácios. Eu amo os meus patrícios e amigos, e por isso digo a Jerusalém: que a paz esteja com você. Eu amo o templo do Senhor, o nosso Deus, e por isso oro pela prosperidade de Jerusalém.

0: Glória a Deus, maravilha de Deus, programação, programa anunciando a Cristo, ouvindo esse louvor que fala da grandeza de Deus. Quem é como nosso Deus? Um Deus tremendo, Deus todo-poderoso, e nós temos esse privilégio de poder servir a Deus. Estava tocando há momentos atrás o Salmo de número 122, onde o salmista disse que a alegria dele era estar na casa do Senhor. E mais uma vez eu te faço esse convite para que nessa terça-feira, amanhã, 19h30, temos um período de oração a partir das 19 horas. A igreja está aberta, estaremos orando até umas 19h40, e logo após um grande culto de ensinamento da palavra de Deus. Você pode ter esse privilégio de estar ali aprendendo a palavra de Deus, porque para o homem a melhor coisa é ele aprender a palavra de Deus. E você é o nosso convidado especial. Marque esse endereço na sua agenda: Rua Gonzaguinha, número 300, bairro Voo Livre, aqui na linda cidade de Sapiranga. Com certeza você vai ser abençoado pela palavra de Deus. Nas quintas-feiras, igualmente, nesse próximo domingo, nós não teremos cultos aqui na nossa congregação Sapiranga e na área Parobé, porque estaremos ali na sede a partir das 14h. Um grande confraternização do Pilar Infantil. Você é o nosso convidado também para estar, se fazer presente ali na rua Adaviano Linden, 550. A nossa sede diária ali em Parobé. Você que está nos ouvindo aqui de Sapiranga, Nova Hartz, Araricá, né, das demais cidades circunvizinhas, dois irmãos, então teremos essa grande confraternização do Pilar Infantil, né, onde as crianças estarão apresentando seu culto de adoração a Deus. Que maravilha, queridos, é nós vermos as crianças adorando a Deus. Certa vez, as crianças queriam se aproximar de Jesus, e aqueles que estavam rodeando Jesus, eles queriam impedir. E Jesus disse: deixai vir a mim as criancinhas, porque da boca delas sai o perfeito louvor. Não há algo mais extraordinário para um ser humano é ver uma criança, o sorriso, a inteligência de uma criança, a simplicidade de uma criança. Eu sei que nossos ouvintes, muitos são professores, trabalham com crianças desde os primários. Eu quero te dizer, querida professora, você é uma privilegiada poder trabalhar com crianças, porque as crianças, elas são sinceras, elas são amorosas. Então, nesse domingo, nós estaremos ali a partir das 14 horas, né, o nosso primeiro culto, nosso segundo culto a partir das 18h30 da tarde. Com certeza vai ser bênção de Deus. Então, nesse próximo domingo, nós não teremos cultos aqui em Sapiranga, né? Mas depois do próximo nós teremos. Então você é o nosso convidado especial. Marque esse endereço na sua agenda: Rua Gonzaguinha, número 300, bairro Voo Livre, aqui na cidade de Sapiranga. Igreja Pentecostal Assembleia de Deus, Ministério Restauração, onde eu tenho certeza que Deus tem bênçãos para a sua vida. Venha com a sua família, venha ser abençoado juntamente conosco ali, nesses horários, nesses dias, nos horários que eu tenho vos passado. E eu tenho certeza que a bênção de Deus estará sobre a sua vida, em nome de Jesus.
1: Funerária de serviços, funerária. Nossa, Deus voltou tudo. 24 horas.
0: Voltou? Sumiu e voltou.
1: Muito programa de
0: Ah, que benção, né? Geralmente é a. Né? Graças a Deus, nem vamos falar, mas geralmente às vezes dá, né? Mas graças a Deus tá, a live tá no ar.
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Estaremos orando nesse momento, uma vez mais. Eu quero orar por todos os trabalhadores, né, que estão nos ouvindo, você trabalhador da indústria, do comércio, né, sei que fazem a sua jornada, sabemos que o trabalho, né, nossos dias, cada vez mais é uma cobrança e muitas vezes traz até, mexe no teu emocional. Por isso eu quero estar orando e abençoando a tua saúde emocional, abençoando, que Deus venha abençoar o seu trabalho, aquilo que você faz, aquilo que você desenvolve, aquilo que Deus te deu sabedoria para fazer. Oramos nesse momento. Amado Deus, soberano Pai, em nome de Jesus, Senhor, uma vez mais eu te peço, Senhor, sobre a vida de todos os ouvintes, aqueles que trabalham, Senhor, na indústria coureiro calçadista aqui em Sapiranga, na indústria metal mecânica, Senhor, nos comércios dessa cidade, Senhor, cada trabalhador, eu levo diante da tua presença, Senhor. Depois de um dia de trabalho, Senhor, eles estão no seu lar, descansando o seu corpo físico, e alguns estão nesse momento na sua jornada de trabalho, trabalham à noite. Senhor, os enfermeiros, enfermeiras ali no hospital, os médicos, Senhor, aqueles que trabalham na segurança privada, na segurança pública, os nossos policiais, civis, militares, Senhor, aqueles que estão no seu plantão nesse momento, Senhor, eu te peço, venha abençoar a cada um deles, Senhor, aonde estiver um trabalhador nesse momento, Senhor, que a tua bênção venha sobre a vida deles, Senhor, aqueles que estão descansando, dá, Senhor, para eles uma noite de sono abençoada, que ele venha ter o seu corpo físico renovado no dia de amanhã, Senhor, e que ele possa ir para a sua jornada de trabalho e que o Senhor vá à frente dele, livrando, guardando ele de todo mal, Senhor, todo mal, Senhor, que foi intuito para esta vida, Senhor. Eu quero repreender agora todo mal, Senhor, todo acidente nos dias que nós estamos vivendo, Senhor. Nós vimos, Senhor, a prosperidade, como o Senhor tem abençoado, Senhor, a cidade de Sapiranga e região. São muitas motos, automóveis, Senhor, mas nós sabemos que tudo isso gera muitos acidentes. Mas eu quero te pedir, Senhor, que o Senhor venha guardar, Senhor, a cada um. Senhor, guarda cada um, Senhor, que ele possa sair para o seu trabalho e retornar para o aconchego no seu lar, abençoado por ti, Senhor. É a minha oração em nome do Senhor Jesus.

0: 7. Hino que Davi cantou a Deus por causa de Cush, o benjamita. Ó Senhor, meu Deus, em ti encontro segurança. Salva-me, livra-me de todos os que me perseguem. Não permitas que eles, como um leão, me peguem e me despedacem sem que ninguém possa me salvar. Ó Senhor Deus, se tenho feito qualquer uma destas coisas, se cometi alguma injustiça contra alguém, se traí um amigo, se cometi sem motivo alguma violência contra o meu inimigo, então que os meus inimigos me persigam e me agarrem. Que eles me deixem caído no chão, morto, e largado sem vida no pó. Ó Senhor, levanta-te com ira e enfrenta a fúria dos meus inimigos. Levanta-te e ajuda-me, porque tu exiges que a justiça seja feita. Ajunta todos os povos em volta de ti e de cima reina sobre eles. Ó Senhor Deus, tu és o juiz de todas as pessoas. Julga meu favor, pois sou inocente e correto. Eu te peço que acabes com a maldade dos maus e que recompenses os que são direitos. Pois tu és Deus justo e julgas os nossos pensamentos e desejos. Deus me protege como um escudo. Ele salva os que são honestos de verdade. Deus é um juiz justo. Todos os dias ele condena os maus. Se eles não se arrependerem, Deus afiará sua espada. Ele já armou seu arco para disparar flechas. Ele pega suas armas mortais e atira suas flechas de fogo. Vejam como os maus imaginam maldades. Eles planejam desgraças e vivem mentindo. Armam armadilhas para pegarem os outros, mas eles mesmos caem nelas. Assim, eles são castigados pela sua própria maldade. São feridos pela sua própria violência. Eu, porém, agradecerei a Deus a sua justiça e cantarei louvores ao Senhor, o Deus Altíssimo.
1: Maravilha de Deus, você que ouvimos o louvor agora há pouco, falava da solidão. Aqui na Rádio Ferrabras, você está em boa companhia. Programa Anunciando a Cristo. Eu, irmão Robson, até às 10 te fizemos companhia, mas nós sabemos que o amigo Jesus, ele vai continuar fazendo companhia para você. Você que está sozinho aí no seu lar, né, na solidão, não fique na solidão. Você está em boa companhia. Sinta a presença de Deus. Foi um prazer, uma alegria estar convosco nessa noite. Você que abriu aí as portas do seu lar. São centenas e centenas de pessoas nos ouvindo através do Facebook, né? Nós estamos aqui acompanhando com o irmão Robson, né? Muitas e muitas pessoas mesmo acompanhando. Algumas já estão deitadas na sua cama ou estão lá acompanhando a live dessa noite. Você que está pelas ondas sonoras da Rádio Ferrabras, você que está no aplicativo da Rádio Ferrabras, eu quero te dizer que foi um privilégio ter estado com vocês nessa noite, poder comunicar a palavra de Deus, fazer companhia para todos vocês. Que Deus em Cristo continue abençoando a sua vida. Mas se você quer continuar ouvindo a palavra de Deus, eu continuo te convidando. Rua Gonzaguinha, número 300, Igreja Pentecostal, Assembleia de Deus, Ministério Restauração, uma questão de liberdade espiritual. Ali você vai ouvir a palavra de Deus, vai ter homens, mulheres de Deus, adorando e glorificando a Deus e com certeza você será alvo das bênçãos de Deus. Eu quero agradecer a oportunidade, né, de você que ficou até agora conosco. Eu sei que se você ficou até agora, é porque você está gostando da programação. E esse é o objetivo, né? De levar a palavra de Deus até o seu lar. Então, muito obrigado, queridos ouvintes da Rádio Ferrabrás. Até uma próxima oportunidade. Na próxima segunda estará aqui o irmão Robson, outra pessoa, outro irmão, fazendo companhia aqui, fazendo essa linda programação. Então, nós estamos lhe convidando, né? Continue ligado conosco nessa noite e também na próxima segunda-feira, a partir das 20 horas, programa Anunciando a Cristo. E não esqueça desse endereço, Rua Gonzaguinha, número 300, bairro Voo Livre, na querida cidade de Sapiranga. Então, me despedindo agora, que todos, né, fiquem na paz de Deus, uma boa noite, na paz de Deus e até uma próxima oportunidade, se assim o nosso Deus quiser.

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1: Busque tua felicidade, seja incansável, ainda que seja necessário caminhar 1000 milhas, mesmo que o caminho pareça inalcançável. Tenha fé e alcançarás grandes maravilhas. Ponha tua vida nas mãos do Deus vivo. Ele faz das tempestades marés tranquilas. Ele é o Deus do impossível. Agradecemos a Deus por mais um dia de trabalho. Muitos se esforçaram para a realização dele. E agora à noite será momento de reflexão e momento de crermos que amanhã será melhor. Desejamos a todos uma excelente noite. E amanhã, bem cedo, nos encontraremos aqui, fazendo a sua vida melhor. Boa noite.
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1: Muito bem. Estamos chegando. Mas que tal? Para mais uma jornada. Hoje é terça-feira, dia 11 de agosto de 2026. Com alegria de sempre, saudando a todos e todas, damos as boas-vindas. Ah, que terça-feira fria! Um amanhecer bem cedinho, uma promessa silenciosa de um recomeço. Daqui a pouco o sol nasce sem pressa, iluminando o dia, oferecendo uma chance de renovar energias, buscar paz interior, agradecer pela dádiva da vida, logo nas primeiras horas da manhã. É maravilhoso! Oh, sejam bem-vindos! O dia seja de paz, saúde e felicidade, gaúchos e gaúchas, e todas as querências. Bom dia, Sapiranga!

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1: 5:58.
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0: 6:03.
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0: 6:05.
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5: Prezados amigos, prezados ouvintes, mais uma manhã, mais um dia que se aparece, mais um dia que amanhece, mais uma oportunidade que Deus nos dá. Sorria, alegre-se, abraça seu filho, beijo e deseja um ótimo dia. Sejam todos muito bem-vindos ao programa Aurora com Deus desta terça-feira, com alegria, com entusiasmo, momento de fé, de reflexão e acolhimento. Sintam-se todos acolhidos, sejam todos muito bem-vindos. Abraça seu filho, beijo e desejo um ótimo dia. Aproveita as oportunidades, porque Deus coloca o mundo à nossa frente e vai que é tudo seu. Obrigado, obrigado. Sejam bem-vindos, prezados adiovintes.
6: Não julgueis para que não sejais julgados, pois com o critério com que julgardes sereis julgados, e com a medida com que tiverdes medido vos medirão também. Porque vês tu o argueiro no olho de teu irmão, porém não reparas na trave que está no teu próprio. Ou como dirás a teu irmão: deixa-me tirar o argueiro do teu olho, quando tens a trave no teu? Ha, hipócrita! Tira primeiro a trave do teu olho, e então verás claramente para tirar o argueiro do olho de teu irmão. Não deis aos cães o que é santo, nem lanceis ante os porcos as vossas pérolas, para que não as pisem com os pés, e voltando-se vos dilacerem. Pedi, e dar-se-vos-á. Buscai, e achareis. Batei, e abrir-se-vos-á. Pois todo o que pede, recebe. O que busca, encontra. E a quem bate, abrir-se-lhe-á. O qual dentre vós é o homem que, se porventura o filho lhe pedir pão, lhe dará pedra? Ou se lhe pedir um peixe, lhe dará uma cobra? Ora, se vós que sois maus sabeis dar boas dádivas aos vossos filhos, quanto mais vosso Pai que está nos céus dará boas coisas aos que lhe pedirem? Tudo quanto, pois, quereis que os homens vos façam, assim fazei-o vós também a eles. Porque esta é a lei e os profetas. Entrai pela porta estreita, larga é a porta e espaçoso o caminho que conduz para a perdição. E são muitos os que entram por ela, porque estreita é a porta e apertado o caminho que conduz para a vida. E são poucos os que acertam com ela. Acautelai-vos dos falsos profetas, que se vos apresentam disfarçados em ovelhas, mas por dentro são lobos roubadores. Pelos seus frutos os conhecereis. Colhem-se, porventura, uvas dos espinheiros ou figos dos abrolhos? Assim, toda árvore boa produz bons frutos, porém a árvore má produz frutos maus. Não pode a árvore boa produzir frutos maus, nem a árvore má produzir frutos bons. Toda árvore que não produz bom fruto é cortada e lançada ao fogo. Assim, pois, pelos seus frutos os conhecereis. Nem todo o que me diz, Senhor, Senhor, entrará no reino dos céus, mas aquele que faz a vontade de meu Pai que está nos céus. Muitos naquele dia hão de dizer-me, Senhor, Senhor, porventura não temos nós profetizado em teu nome, e em teu nome não expelimos demônios, e em teu nome não fizemos muitos milagres? Então lhes direi explicitamente, nunca vos conheci. Apartai-vos de mim, os que praticais a iniquidade. Todo aquele, pois, que ouve estas minhas palavras e as pratica será comparado a um homem prudente que edificou a sua casa sobre a rocha. E caiu a chuva, transbordaram os rios, sopraram os ventos e deram com ímpeto contra aquela casa que não caiu, porque fora edificada sobre a rocha. E todo aquele que ouve estas minhas palavras e não as pratica será comparado a um homem insensato que edificou a sua casa sobre areia. E caiu a chuva, transbordaram os rios, sopraram os ventos e deram com ímpeto contra aquela casa. E ela desabou, sendo grande a sua ruína.
7: Quando Jesus acabou de proferir estas palavras, estavam as multidões maravilhadas da sua doutrina, porque ele as ensinava como quem tem autoridade e não como os escribas.

0: Prezados amigos, prezados ouvintes, apoiadores, muito obrigado. O programa volta amanhã às 6 horas. Para hoje, pedir uma intercessão à Nossa Virgem Maria, junto ao nosso Pai, que o nosso dia se repete de alegria, de entusiasmo, de superação, de resiliência e perseverança. Que o dia seja abençoado para todos os trabalhadores, trabalhadoras, todas as famílias, os empreendedores e todos e todas. Que Nossa Virgem nos acolha e nos enche de fé e esperança. Que proteja cada lar, cada família. Que assim seja, ó Virgem Mãe.
1: Ave Maria, cheia de graça, o Senhor é convosco. Bendita sois vós entre as mulheres. Bendito é o fruto do vosso ventre, Jesus. Santa Maria, Mãe de Deus, rogai por nós, pecadores, agora e na hora de nossa morte.
2: Amém.
1: E que desça sobre você, sobre o nosso Brasil, sobre nossas famílias, a bênção do Deus Todo-Poderoso, Pai, o Filho e o Espírito Santo.
2: Amém.

0: 6:15.
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2: Na hora, vamos lá, tá na hora, vamos tratar os animais, se preparar mais uma jornada. Tá frio, não tá muito fácil não. Tá difícil, mas vambora. Vamos embora. Sempre eu. Desse jeito, né?

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1: É isso aí, bom dia, vamos nós, né? Vamos nós. Esta manhã maravilhosa, bom dia. Vou dar um alô aí pro pessoal ligados com a gente. Vou dar um alô aí para todo o pessoal. E o clima tempo hoje nos traz o tempo, as condições. Será parecido com ontem. É, sol com muitas nuvens durante o dia, períodos de céu nublado, com noite com muitas nuvens também, sem chuva. Para esta terça-feira, para nós pelo menos. Temperatura de 5 graus a mínima, máxima de 15. Começamos o dia, né? 5 graus, que tal? Sensação térmica ficando entre 4 e 9 graus. A umidade relativa do ar de 65% e 89%. 65% é boa, né? Vento leste, 10 km por hora. Rajadas de vento podendo chegar a 39 por hora no Rio Grande do Sul. Sol nasce às 7 horas, 1 minuto. Pôr do sol, 17 horas e 57 minutos para o horário de Brasília. Hoje, hoje é dia 11. Dia 11 de agosto. 11 de agosto. Então, hoje, despede-se a lua minguante. Amanhã, dia 12, já é lua nova. É, lua nova amanhã, dia 12, né? Vamos lá. Bom dia, meu amigo, minha amiga. E assim nós vamos, né? Mandar um alô aí para todo o pessoal. Obrigado, obrigado, obrigado. Meus amigos, a Marli Barbosa, ligada com a gente. Lá em casa, minha esposa, Dona Adélia, ligada com a gente. Eco. Ali no São Jacó, o Nelson, a Floracia, a Mana, né? É, a Mana, Flor, mas que tal? Daqui a pouco lá no Marimar, bom dia. A Marlene e o Gildo, bom dia, vamos que vamos. A Adroaldo Kinevites, o Leonelson Miranda, o João Taborda lá em Santa Catarina, mas que tal? É, o João Taborda, esse mesmo. Que tal? Bom dia. Também nós temos aí a Marlene Causa Petri, o Adroaldo, a Marta Fernandes, bom dia. Pessoas ligadas com a gente, meu amigo, minha amiga, e assim a gente vai. Eita, coisa bem boa, né? É, Sapiranga, cidade das rosas, do voo livre. Nossa terra, nossa gente, povo trabalhador. E assim nós vamos. Agora nós queremos mandar um alô aí para todo o pessoal, né? Onde quer que esteja. Sou Ironi, bom dia. O Irani Fernandes, o João Gomes, obrigado. O Dilson Diniz, bom dia. O pessoal das vans, começando mais uma jornada. E assim a gente vai. É, e assim a gente vai, né? Tocando, tocando, tocando. Vamos achar aqui? Vamos achar aqui. O Leonelson Miranda, né? Mandou ontem pra nós. Tem baile da Verinha, né? É, tem baile.
2: Olá, galerinha linda, eu, Verinha Prussiano, passando novamente aqui na Rádio Ferra Brás, a rádio mais ouvida da cidade. Convido a todos vocês para neste próximo sábado, dia 15 de agosto, início às 3 horas da tarde, às 19 horas da noite, voltando novamente nos palcos, cantando e animando e fazendo aquele grande bailão junto com vocês. Música ao toque novo, aquele beijo no coração e aquele forte abraço. Todos vocês são meus convidados. Tchau, tchau, gente.
1: É isso aí, baile da Verinha, Prussiano, então no 30, no próximo sábado. Você vai lá, brinca, diverte-se, o 30 também tem o retrô, o 30 também tem a... Ah, o 30 também tem o... a Blitz, né? E hoje, gente, hoje tem atividade na cidade de Sapiranga, né? Tem atividade na cidade de Sapiranga? Tem atividade hoje. Mas que tal? Eu tava vendo ontem, né? O pessoal tem atividades aí, fazendo aquela... Tem mobilização, né? Tem mobilização. O pessoal aí tá mobilizado, né? Mobilizado. Vamos ver se achamos aqui, né? É, o pessoal tá mobilizado para mais uma jornada. Hoje enfrenta a Prefeitura Municipal. O pessoal tem um movimento, né? O pessoal está aí trabalhando, fazendo, tem um protesto hoje da cidadania, é, convocação por vídeo, pessoal está todo mundo aí, né? Tocando. Eita, coisa bem boa. Agora nós vamos... Eu vou ter que localizar aqui, né? Muito bem. São 6 horas 22 minutos. Hoje, que é certo, que já localizei, né? Tem muitas vagas no setor do calçado, setor da indústria, muitas oportunidades de trabalho no comércio e tantos outros. E tem o Brechó do Redentor hoje, das 13 às 17 horas, aberto na sala junto ao Centro Evangélico, em frente à Praça das Rosas, em frente à Escola Duque, na 20 de setembro. Maravilhoso. Brechó do Redentor, todo o valor arrecadado é revertido em ações na comunidade. Maravilhosa, né? É isso aí mesmo, né? Isto aí mesmo. Então a gente tá, né, dona Neuga Mídios, aí que é a coordenadora. Muito bem. Aí todo mundo participando, todo mundo ajudando, é maravilhoso. Gente, 6 horas 23 minutos. Que Deus abençoe a todos e todas. Mais ou menos assim uma canção para começar esta manhã maravilhosa. Cantora aqui de Sapiranga, da nossa comunidade. Vamos embora, Vilmar Rodrigues.

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4: 6:29.
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6: É, e assim a gente vai. Bom dia, 6:29. É aqui na Ferrabras FM. Meu amigo, minha amiga, obrigado, obrigado, obrigado pela tua participação, pela tua audiência. De onde você estiver, pode mandar recado, pode curtir, você pode mandar um alô, você pode mandar uma mensagem e assim a gente vai, né? Tocando, tocando, tocando, né? Pessoal ali ligado com a gente. Hoje é terça-feira, bom dia. Ah, vamos dar uma espiada na manchete do jornal? Vamos dar, do jornal NH, que é a nossa região. Uma sensação de impotência descreve gaúcha que presenciou o terremoto com mais de 100 mortos na Colômbia. Que loucura, né? Que loucura, né, gente? Após chegar de viagem no domingo na capital Bogotá, jovem acordou com os tremores e desceu correndo escadaria de hotel, onde viveu momentos de tensão e incerteza. Em meio a um passeio pela Colômbia, a gaúcha Alice Duarte, de 30 anos, testemunhou o terremoto que já deixa mais de 100 mortos e quase 90 feridos. O episódio notado na manhã de segunda-feira, dia 10, traz sensação de impotência e temor, relata a brasileira. Lamentável, né? Lamentável. É a natureza, o mundo, está complicado, né? Complicado. Chuva forte com raios e granizo ganham força com mudança no tempo. A partir de quando? É. Nos próximos dias, a partir. É, o sistema muda tempo no sul do Brasil e aumenta risco de instabilidade nos próximos dias. O sul do Brasil deve passar por uma mudança importante no tempo a partir desta terça-feira. É, com a formação de uma frente quente que vai levar instabilidade sobre o estado do Rio Grande do Sul, além de alcançar Santa Catarina e áreas do Paraná. O sistema tende a provocar chuva, muitos raios, risco de granizo isolado em diferentes localidades. Graças a Deus, não está previsto os ventavais, né? 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Morte com colisão frontal na RS... Na... na RS...

415, vítima identificada será sepultada em Bom Princípio. O acidente aconteceu na tarde de ontem, segunda-feira, envolveu um carro e um micro-ônibus. Foi identificada como Maria Arnoldo Ludwig, a mulher que morreu após colidir um carro frontalmente contra o micro-ônibus na tarde de segunda-feira. Na RS 415, o acidente foi em Bom Princípio, no Vale do Caí. Lamentável, né? Lamentável. Ferrabras FM, BR-116 terá bloqueio de faixa em Novo Hamburgo nesta terça-feira. Então você que vai de Sapiranga, vai para São Leopoldo, vai para Porto Alegre, cuidado, né? A intervenção no quilômetro 235 vai afetar o tráfego ao longo da manhã e tarde no dia de hoje. A pista principal da BR-116 em Novo Hamburgo sofrerá restrições de faixa nesta terça-feira, das 8 às 17 horas e 30 minutos. O bloqueio ocorre no sentido interior capital, no quilômetro 235 da rodovia. Então, todos os motoristas que trafegarem pela 116, muito cuidado, Ferrabras FM. Identificado o homem que morreu em acidente de rede energia em Santa Maria do Herval. O homem sofreu descarga enquanto manuseava fiação para verificar uma queda de energia na residência de um vizinho. Foi identificado o homem que morreu na tarde de domingo após sofrer uma descarga elétrica enquanto trabalhava na manutenção da rede de energia em Santa Maria do Herval. O homem foi identificado como Alceu Hoff, 61 anos, nascido em 1964. Ele completaria 62 anos no próximo dia 2. Familiares e amigos despedem de Alceu na Capela Mortuária de Santa Maria do Herval. Loucura, né? O velório começou às 21 horas desta segunda-feira. Já na terça, dia 11, hoje, após a cerimônia de despedida às 15 horas na mesma capela, ocorre o sepultamento no cemitério católico do município. Segundo a Brigada Militar, o acidente aconteceu por volta das 17 horas e 45 minutos na estrada Boa Vista, no bairro Vila Ferreria. Alceu manuseava uma fiação enquanto verificava uma queda de energia na residência de um vizinho. Ele morreu no local. Será que ele tinha técnica? Será que era preparado? Não mexe em energia se não tem condições, né, meu amigo? Piá suspende produção em meio à negociação com a Tirol. A cooperativa Piá suspendeu a produção. Vamos ver o que acontece, né? Ferrabras FM, bom dia. Novo Hamburgo decreta situação de emergência após os estragos causados pelo temporal. 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Mulher é morta a tiros pelo ex-companheiro enquanto assistia televisão com a mãe. Vítima tinha medida protetiva. Homem tirou a própria vida logo após os disparos. Mas que tipo, né? Pois é. Uma mulher foi morta a tiro pelo ex-companheiro enquanto assistia televisão com a mãe na noite de domingo na zona leste de Porto Alegre. Priscila Rosa da Silva, 41 anos, foi assassinada dentro de casa. E o autor do crime, Eduardo Lopes dos Santos, 43, tirou a própria vida logo após o caso investigado como feminicídio. Que absurdo, né? Que absurdo. 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Ferrabras FM. Meu amigo, minha amiga, obrigado, bom dia. A gente vai tocando. Dilson Diriz, Zanetti Machado, bom dia. Vamos lá, né? Vamos lá. Tem a Andressa Camila dos Santos, bom dia, abençoado dia a todos. Rodrigo Soares, bom dia. Pessoas ligadas com a gente. Ferrabras FM, cantando pro nosso povo, bom, Menina e a Sucuri. Uma moda de viola lá do Pantanal, né? Cacique Pajé, 7:36.

Ferra Brasa FM, bom dia! Meu amigo, minha amiga, são 6 horas e 39 minutos. Pessoal da Via Marte, da Beira Rio, da Ramarim, da Gacunzer, bom dia! Do NKS, lá da Pacific, lá da Tecnoshoes, lá da Tencate. É, o pessoal aí ligado com a gente, onde estiver, os metalúrgicos, sapateiros. Sapateiros em campanha salarial 2026, época de dissídio, de convenção coletiva, de busca de reposição das perdas salariais, aumentos reais, garantia de direitos, só com unidade da categoria, Sindicato dos Sapateiros, junto à categoria. Bom dia a toda a diretoria e todo o pessoal dos trabalhadores. Terra Roxa,

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1: 6:42. 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

0: 6:46.
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2: 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Lições da enchente. Empresas apostam em planos de contingência para fazer frente a riscos climáticos lá no GH Online. Sol e frio dão lugar à chuva a partir desta terça-feira no Rio Grande do Sul, na região fronteira e a região noroeste e o norte, né? Três homens morrem após assalto e confronto com a Brigada Militar em Alvorada. Que situação, né? Presidente da Colômbia decreta situação de emergência após terremoto com mais de 100 mortos. Que loucura. Amanhecer gelado no Rio Grande do Sul. Em várias partes, 0 grau, 1 grau, gelado. 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Pode dar Grenal, hein? É. Se der Grenal, o Inter ou o Grêmio vai para a semifinal. Mas se não der Grenal, podemos ter Grenal na semifinal. Tu já pensou? Que jogão. Pode repetir o Grenal do século, né? Pois é. Ferrabras FM. Bom dia. Meu amigo, minha amiga, obrigado. Homem e criança de 7 anos morrem em acidente na BR-386. Três pessoas ficam feridas. A ocorrência entre o caminhão e um carro foi registrada em Sagrada Família. Prefeitura do município decretou luto de 3 dias devido ao ocorrido. Que loucura, né? Um homem de 35 anos e uma criança de 7 anos morreram. Os feridos são a mulher, mais outra filha, a filha e... o motorista do caminhão. Aí em Sagrada Família, na 386. Ferrabras FM. Que loucura, né? Que loucura. E assim a gente vai. Na hora do trabalho, bom dia. Nosso amigo Paulo Fernandes, bom dia na capital. Bom dia, Irani Portilho, bom dia. Tanta gente ligada com a gente, obrigado a Maria Silva. O Paulo Fernandes, lá na capital, de boa, né? Sabe quem é que tá ligado? O Paulo Fão também, ligado com a gente. O Belói, o pessoal lá na AES. É Solas, né? Lá do Ademir, bom dia. O Paulo Fão e toda a gurizada lá, bom dia. Lá no Calçados Barbosa, o pessoal chegando, bom dia. Me orgulho de ser da campanha.

0: 6:52.
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2: 6:54.
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4: É, Juliano Cavaleiro, grande Juliano, bom dia! Ao Luiz Cavaleiro, Dona Eva, bom dia. Ao Luiz Ponciano, Dona Evinha, sua mãe, todo o pessoal ligado com a gente. Obrigado pela parceria, obrigado amigos. E assim a gente vai, né? Tocando. E quero mandar um alô para todo o pessoal, né? Todo o pessoal. Muito obrigado pela parceria onde estiver. Pessoal, servidores públicos municipais, bom dia. Pessoal aí dos sismos, bom dia. Os trabalhadores do calçado, os metalúrgicos, comerciários, daqui a pouquinho. Pessoal do lanche, transporte operário, transporte de escolar. O pessoal no trecho, bom dia. Que maravilha, que maravilha. E assim a gente vai tocando, né? Obrigado, meu amigo, minha amiga. E assim nós vamos. Olha, o NH traz hoje uma matéria. Onde andam os cães resgatados do canil clandestino em Canoas e se há definição sobre adoções? É difícil, né? Que situação, né? Os cães resgatados, mal cuidados, tem gente que pega os animais para explorar algumas ajudas e tal. É. Por isso que é complicado, né? Complicado. Bom dia. E assim vamos, né? É. O Partido Novo pede cassação de Lula e Alckmin por suposto abuso de poder econômico. Suposto abuso. Só para ganhar manchete o Novo com 2%, 3%, mas faz parte, né? Reajuste de 100% no Vale Alimentação é confirmado para servidores da Fundação Saúde. É, meu amigo, um bom reajuste, né? Medida foi confirmada pelo prefeito Gustavo Fink de Novo Hamburgo. Então vão ganhar 100% no Vale da Alimentação. É uma forma de melhorar o ganho sem atingir as percentagens que é obrigatório respeitar para gasto com servidores. Homem, é visto se... A empresa desconta 5 mil da rescisão de funcionário por mau uso do celular corporativo. Mas isso pode? É direitos trabalhistas. É um debate, né? Que barbaridade. Ferrabras FM, 6:57. Está lá no jornal NH Online. Ferrabras, bom dia. Eco. E assim nós vamos, né? Vamos que vamos. Dele que te dele, Sapiranga não para. Nossa terra, nossa gente. E assim vamos. Eco. Corregedoria abre procedimento para apurar abordagem da Guarda Municipal de Porto Alegre ao projeto Cozinheiro do Bem. É. Homem e criança de 7 anos que morreram na 386, né? Que mais 3 pessoas ficaram feridas. Triste isso, né? Triste. Está lá em ZH. Ferrabras FM, o pessoal acordando, despertando, tá na hora, vai tocar o sinal. Ah, tu não perdeu o trem? Mas aí a gente embarca num trem da vida, nunca sabe até quando. Viva com alegria, faça valer a pena. Valorize teu trabalho, valorize a vida e assim nós seguimos. Ferrabras FM, 6:58. Ótimo dia.

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1: 7:01.
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1: 7:03.

Paz FM, bom dia! Ah, o Ismael no trilho chegando, outro que tá chegando é o Luiz, já tá, o Luiz chega cedinho, né? 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Um abraço, bom dia. Trilho do Ismael com lanche fresquinho, popular, maravilhoso. O Mauro da Autolavagem também trabalhando, o pessoal da Style chegando, e assim nós vamos, né? E assim nós vamos. Ferrabras FM. E assim nós vamos, né? E assim nós vamos. Sapiranga, Cidade das Rosas, do Voo Livre. E a gente vai tocando, tocando, tocando, né? Tocando, tocando, tocando. E para a construção da cidadania, a luz está associada à força espiritual, como ao voo do falcão, à esperança, ao conhecimento, à consciência, à cumplicidade, à identidade, ao respeito aos direitos humanos, aos direitos e deveres civis, políticos e sociais. Cidadania é luz. Um abraço, bom dia. É assim que aprende na escola, ler, escrever, aprende conhecimento e muito mais a comunidade escolar. Ferrabras FM, bom dia, meu amigo, minha amiga. E assim a gente vai tocando, tocando, tocando. Ferrabras FM, o Leonir Zorzanello, bom dia, um abraço, vamos embora. O Pilato Pereira, grande Pilato. Pilato é irmão do meu amigo Pedrinho, vereador de Sapiranga. Pilato Pereira, um militante social, hoje trabalha maravilhoso. É maravilhoso, um amigo maravilhoso, Pilato Pereira. Bom dia. E assim nós vamos, né? Um abraço, Gerson Lisinho, lá do Sindicato dos Professores. Bom dia. O CEPERG, sindicato, mas que tal? Sempre a sua luta, seu trabalho, né? Vamos que vamos, né? Sapiranga, Cidade das Rosas, do Voo Livre. Nossa terra, nossa gente. Esses campeiros de todos os dias, né, Mauro? Um abraço lá no Super Padre Hells, trabalhando. Bom dia. Pessoas ligadas, bom dia.

0: Ferra Brasa FM, bom dia! É, meu amigo, a tragédia familiar, né? Que ocorreu em grave acidente na BR em São Pedro das Missões. Aí eu dei como Sagrada Família, né? O carro é da Sagrada Família. Um acidente na BR na noite de ontem terminou com a morte de um homem e uma criança na BR-386 em São Pedro das Missões, no norte do estado. A colisão frontal envolveu um automóvel Chevrolet Corsa, emplacado em Sagrada Família, por isso Sagrada Família, e uma carreta. O motorista do carro, identificado como Carlos Jadinski, morreu no local ou em decorrência dos ferimentos provocados pelo impacto. Uma das filhas dele, de aproximadamente 9 anos, também não resistiu. A esposa de Carlos estava no veículo e sofreu ferimentos graves. Ela foi socorrida e encaminhada para o atendimento do Hospital de Palmeira das Missões. Outra filha do casal, de aproximadamente 4 anos, também foi resgatada com vida e encaminhada ao atendimento hospitalar. Conforme as informações iniciais, a criança não corre risco de morte. Equipes de emergência foram mobilizadas para atender a ocorrência e prestar socorro às vítimas. A circunstância do acidente ainda não foi oficialmente esclarecida. Uma das informações levantadas inicialmente aponta que uma roda da carreta teria se soltado e atingido o automóvel, mas essa hipótese ainda deverá ser confirmada pelas autoridades responsáveis. A dinâmica da colisão, as causas do acidente serão apuradas pelos órgãos competentes. Levi Oliveira, da Rádio Coletiva de Cristal do Sul, a informação. Lamentável, né? Como diz o meu amigo Eduardo Palinski, lamentável. Muitas pessoas estão morrendo nas rodovias. Muitos jovens. Muito jovem. Verdade. Ferrabras FM. Meu amigo, minha amiga, obrigado pela companhia de vocês. Obrigado, obrigado, obrigado. Ercelei Bernardi. Bom dia, dona Ercelei. Bom dia, Carol. Bom dia. Bom dia, Pedro Bueno. Bom dia. E assim a gente vai tocando a vida, né? Para onde estiver. Ferrabras FM. Vamos que vamos, dele que te dele. E assim a gente vai, né? E assim a gente vai. Tocando, tocando, tocando. Obrigado pela companhia. A funerária Gerson, com pesar, comunica o falecimento de Afonso Vieira da Cunha, na idade de 70 anos. O velório teve início agora há pouco, às 7 horas, na Sala B, funerária Gerson, na Coronel Genino Sampaio, 327. A cerimônia de despedida está marcada para as 13 horas e 30 minutos no cemitério Amaral Ribeiro. A funerária Gerson comunicou, a Ferrabras informa o falecimento de Afonso Vieira da Cunha, Ferrabras FM. E assim a gente vai, né? E assim a gente vai. Tocando, tocando, tocando. Meu amigo, minha amiga, obrigado, obrigado. Bom dia. 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Seu Antônio Darcy, consenso, obrigado pela companhia, bom dia. Ferrabras FM, a gente vai tocando Danevala, Cleci, bom dia. Bom dia, esse povo maravilhoso. Agora não é bom cantar. Ah, vamos cantar. Vamos cantar Diário de Porto Alegre. Você já escutou? Eu não escutei essa música. Vamos ver o que que diz.
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Ô, oh, Ilharia, adeus Mariana, vamos embora. Mas que tal? Vamos ouvir Carlos Magrão.

0: Essa música, meus amigos, daquele tempo, aquele mesmo tempo em que mulher não usava calça. E aquelas que usavam era feita de bolsa de farinha de trigo. Então ela saía assim na rua, dava aquele evento, a saia levantava, aparecia bem na bunda assim. Moinhos, Rio Grandense S.A. Era coisa feia, mas acontecia. Oh, Mariana, quanta saudade que eu tenho de você. Daquele nosso tempo que a gente deitava cedo, lembra? Você me chamava como um rechego.
1: Sete horas e 23 minutos.
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1: 7 horas e 25 minutos.
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Encerrando, são 7 horas 28 minutos, Ferrabras FM, bom dia! Eu quero mandar um alô para vocês, para todos nossos amigos, né? Obrigado, obrigado, obrigado, bom dia! O Brasil dos brasileiros,

um regime que podemos chamar de democrático, vigorou por pouco mais de 50 anos. Comparamos isso com mais de 300 anos em que vigorou uma instituição como escravatura no Brasil. A escravatura no Brasil durou 300 anos. A democracia, nós podemos dizer que temos 50 anos de democracia no Brasil. Vivemos hoje nossa segunda e mais longa experiência democrática iniciada há 38 anos, com a promulgação da Constituição de 1988. Experiência que foi antecedida de outra que durou menos, que durou um pouco menos, entre 1946 e 1964. A adesão à democracia está ainda no começo. Podemos afirmar e precisa ser alimentada, sustentada, reafirmada constantemente para que a construção de uma sociedade verdadeira e democrática se verifique. Se o poder emana do povo, junto com esse vem o ideal de igualdade, valor-chave do ideal democrático. Igualdade, antes de mais nada, de todos os cidadãos como membros plenos do soberano Brasil. Mas democracia exige também lutar pela igualdade de direitos e de condições, pela eliminação de condicionantes da exclusão, pela promoção de uma vida social na qual os resultados da cooperação sejam mais justamente distribuídos. Tudo isso está implicado por nossos comprometimentos com o ideal democrático e faz parte das promessas da democracia. Isto é muito recente na história da humanidade. Foi só com a dinâmica inaugurada com as grandes revoluções do final do século XVIII, revoluções políticas como a americana, a francesa, mas sobretudo a grande transformação econômica e social que foi a Revolução Industrial, que a democracia começa a despontar como um valor que deveria orientar a organização da vida social e política. Esta é a nossa situação. Nós, como brasileiros, nossa democracia é muito jovem. 50 anos de democracia, 300 anos de escravatura. Não tem como o país dar certo, né? E nesse contexto, qual é a política? O que fazem os políticos? O povo faz sua parte. Isso aí tem no livro Martelo, a Pedra e o Fogo. A pedra regular era a pedra fundamental utilizada nas antigas construções, caracterizada por ser a primeira a ser assentada na esquina do edifício, formando um ângulo reto entre duas paredes. A partir da pedra regular eram definidas as colocações de outras pedras, alinhamento da construção. Ela é o elemento essencial que dá existência àquilo que se chama de fundamento de construção. Nesse caso, está escrito aqui, a pedra representa as pelejas do Brasil, por saúde, educação, infraestrutura, ciência e tecnologia, emprego e renda. Que país queremos? Que nação que sonhamos como cidadãos brasileiros? O que é ser homem de bem? Se pergunta, eu sou um homem de bem. Homem de bem não nasce pronto. Ele é construído. Passo a passo, dia a dia. Nos seus objetivos, seus sonhos, resiliência, respeito a todos e todas. Não é verdade? Então a gente tem muitas questões a levar em consideração, né? Homem de bem não pratica feminicídio. Homem de bem não aceita violência contra a mulher. Homem de bem não aceita ninguém morando na rua e fica em silêncio. Um homem, e quando eu falo no homem como mundo,

como humanidade, estamos para homens e mulheres, não é só homem. Falar em homem de bem tem que falar pela humanidade, não se fala apenas num gênero. E a gente vê todos os dias as pessoas, um jeitinho aqui, um jeitinho ali. Respeito, humildade, resiliência, esperança, perseverar para que o mundo seja melhor. Homem de bem não aceita a exploração do trabalho. Homem de bem não aceita uma jornada estafante, 6 dias por semana, jornada 6 por 1, para quem trabalha atrás de uma máquina, de um balcão, ou num consultório, ou numa sala hospitalar, ou num atendimento. Não, homem de bem não aceita isso. Enquanto isso, aqueles que se dizem de bem estão lá em Brasília, muitos que trabalham 3 dias por semana, outros nem isso. Outros faltam no ano mais de 100 faltas. E o povo bate palma por ideologia, por pensar que, ah, mas ele defende os meus interesses. Mas qual é o interesse se o cara trabalha menos do que as folgas? Ele passa mais folgando, viajando com dinheiro nosso, e aí ele não vota. Eles não votam para acabar a jornada para quem de fato produz, atende, trabalha, produz, paga impostos, gera riqueza, que eles, que faltam 200. Gente, tem gente que teve 200 faltas em um ano. E aí é contra a redução da jornada para 40 horas e acabar com a jornada 6 por 6, 6 por 1. E aí eu vejo uns aqui na rede social defendendo esse tipo de gente. Qual é o homem de bem? Homens e mulheres. Dá uma pensada nisso. Qual é o país democrático que queremos? Não dá para a gente continuar acreditando em falsos profetas, em falsas promessas, em ilusões. Porque se nós continuar acreditando nisso, nós seremos eternos síndicos de massa falida, como canta Duduque Dalvan. 7h35, Ferrabras FM. 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Um abraço, bom dia. Também quero mandar um alô para o Ismael no trailer, aquele lanche fresquinho, popular, maravilhoso, café bem passado, bem fresquinho. Quero mandar um alô aí para Dona Celito, seu Célio. Mandar um alô lá no Super Padre Réus, já atendendo, lá na Mecânica Pampa, lá no Gas Steyer, Lar da Melhor Idade, a Rádio Sapiranga. Bom dia, meus amigos. Cantando para o nosso povo, Duduque Dalvão. Que eu falei antes, reflita, massa falida,

Brás FM, bom dia! Edson Hudson, hoje, Ferra Brás, bom dia! Você já escutou Edson Hudson cantando Cidadão? Cidadão é aquele que faz valer seus direitos, aquele que trabalha, que valoriza, que ganha o pão nosso de cada dia, trabalhando, suprindo as necessidades suas, dos familiares. É um privilégio quem consegue fazer isso, né? Não desiste nunca! Ferra Brás FM, cantando pro nosso povo! Cidadão, são 7h40. 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

Ferra Bros FM, bom dia, hoje é 11 de agosto de 2026. Hoje é dia do magistrado, dia do médico acupunturista, dia mundial do tambor de metal, dia do advogado, sim, para ser magistrado tem que primeiro ser advogado, né? Dia internacional da logosofia, dia de Santa Clara de Assis, dia da televisão, dia da televisão. Eu levei muito tempo para ter televisão, sabia quando eu casei não tinha televisão? É, rapaz, levei um ano para comprar uma televisão, barbaridade, não era fácil não. É, te mete, né? Dia do garçom, a todos os garçons que prestam um trabalho extraordinário, meu reconhecimento, meu muito obrigado. Tem um dia maravilhoso. E dia do estudante. A gente tem que estar sempre estudando. É comemorado em 11 de agosto, dia do estudante. A data celebra um direito básico dos cidadãos, em uma fase da vida onde nos dedicamos à busca do conhecimento, através do estudo constante sobre os temas que nos rodeiam. Uma boa educação e um bom ensino escolar ajudam a formar uma sociedade sólida e com senso crítico apurado para solucionar crises, além de formar profissionais qualificados. Como surgiu o Dia do Estudante? Tudo começou em 11 de agosto de 1827, quando o imperador Dom Pedro I instituiu no Brasil os dois primeiros cursos de ensino superior do país, nas áreas de ciências jurídicas e ciências sociais. Eles tiveram lugar nas faculdades de Direito de Olinda, em Pernambuco, e na Faculdade de Direito de Largo São Francisco, em São Paulo. Antes, o acesso aos cursos superiores era limitado às famílias com posses ricas que tinham de deixar o Brasil para estudar na Europa. Só filhos de ricos. Entretanto, segundo a história, não foram os primeiros cursos superiores do país. Os primeiros datam de 1808, embora a criação das universidades tenha sido aprovada anos depois. A relação do Dia dos Estudantes com a criação dos cursos de Direito é marcada pela importância que as ciências jurídicas têm na história da educação do nosso país. Na comemoração dos 100 anos de Direito, em 1927, o advogado Celso Gandilai, um dos participantes da celebração, propôs que o dia 11 de agosto ficasse registrado como Dia Nacional do Estudante, que também pode ser chamado de Dia do Aluno. Esta data também possui outro significado bastante importante para a classe, pois 11 de agosto de 1937 nascia a União Nacional dos Estudantes, a UNE, que protege os direitos e deveres de todos os alunos do país. No dia 11 de agosto, também dedicado aos advogados, sendo declarado o Dia do Advogado. Muito bem. Então, hoje, dia do magistrado, do advogado, dia da televisão, dia do garçom, dia de Santa Clara de Assis, do logosofia, dia do tambor de metal, dia do médico acupunturista, dia do magistrado, o juiz. Meu amigo, minha amiga, Ferra Bros é cultura, Ferra Bros é conhecimento. São 7h48. Manchete do jornal 247. Haddad apresenta plano detalhado contra a criminalidade em São Paulo. Simone Tebet lidera a corrida para o Senado em São Paulo. E Marina Silva vem em segundo lugar. Brasileiros com maior instrução estão cansados da política. É. Pesquisa BTG Nes mostra que 52% dos brasileiros com ensino superior se dizem cansados ou desconfortáveis com a divisão política, percentual superior ao registrado entre eleitores com menor escolaridade. É, isso é verdade, né? Quem lê mais, cansa, porque ele não segue. Ele vê que tem muitas coisas que estão erradas, né? Muitas coisas que estão erradas. 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
E assim a gente vai. Vamos dar uma espiada? Vamos dar uma espiada. Levantamento do Instituto indica liderança do presidente Lula na pesquisa espontânea e vantagem em todas as simulações no segundo turno das eleições. BTG Nexus aponta. Lula tem 40% no primeiro turno e 47% no segundo turno das eleições. Para as eleições presidenciais. 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E então a gente está vendo aí notícias, informações no jornal 247 online. Ferrabras FM. Bom dia, meu amigo, minha amiga. E assim a gente vai. Colômbia corre contra o tempo em busca por sobreviventes após terremoto devastador que deixou mais de 160 mortos. Já tem 160 mortos, né? Ferrabras FM. China conectará aplicativos de pagamento ao Pix após tarifas dos Estados Unidos contra o Brasil. Tu vê, né? É. Tarifas contra o Brasil, a China adota o Pix também, que as tarifas, por quê? Porque o Brasil não quis abrir mão do Pix, porque os americanos querem valorizar suas empresas de cartões, que cobram aí até 400%, né? 100%, 400% juros sobre o cartão, que é um absurdo. Você não conseguiu pagar o cartão, um juro que chegou até 400%. É americano, né? Ferrabras FM. Vamos lá. Meu amigo, minha amiga, obrigado, bom dia. Aliança Brasil e China na Organização do Comércio reforça a defesa de globalização e do comércio justo. É, os americanos estão ficando isolados, né? O Trump está isolando o seu país. Até quando? Ferrabras FM. Vamos lá. Agora nós vamos cantar. Vamos cantar. Você não para nunca, né? 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Bom dia. 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Bom dia. 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Obrigado ao Luiz e todo o pessoal, bom dia. É, te mete, né? Aí você faz o teu pedido de almoço, 997-68-5728, Ferrabras FM. Agora nós vamos cantar Caminheiro. Bom dia. 752.

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1: 7:56.
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0: 8 horas em ponto.
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2: É, reta final do programa, 8 horas em ponto. Não dá pra se bobear, né? Senão já se foi o tempo, né? Então a gente vai direto pra uma canção muito bonita, né? É uma canção muito bonita.

0: 8:04.
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0: 8:07.
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6: É, e assim a gente vai. Bom dia Sapiranga, meu amigo, minha amiga. Ferrabras FM, saudando a todos e todos. Bom dia. Brigada Militar de Sapiranga salva bebê de 15 dias após engasgamento. Foi na noite desta segunda-feira, dia 10, policiais militares da Brigada Militar foram acionados para atender uma ocorrência envolvendo um bebê de apenas 15 dias de vida no bairro Porto Palmeira, em Sapiranga. Segundo as informações, a criança apresentava ausência de sinais vitais após um possível engasgamento. Ao chegar ao local, os policiais fizeram contato com os familiares e iniciaram imediatamente as manobras de reanimação. Durante o deslocamento para atendimento médico, o bebê voltou a respirar e recuperou a coloração normal. A criança foi encaminhada de emergência hospitalar, onde recebeu atendimento médico. Rápida intervenção dos policiais e a realização das manobras e a reanimação foram fundamentais para a recuperação do bebê. Uma atuação rápida que pode ter sido decisiva para salvar uma vida. Ferrabras FM está lá no Cidadão Notícias. É, gente, parabéns aí, obrigado a essa equipe, essa dupla aí, que preparados para salvar vidas. É assim que a gente quer os servidores do povo, né? Servidores públicos da polícia. Obrigado. Ferrabras FM. Bom dia. O Miguel Aquiles Barbinotti, bom dia. A dona Marli, obrigada. A dona Janice Vetter, bom dia. Rapaz, o Laírton e todo o pessoal ligados com a gente. Obrigado, obrigado, obrigado. E assim nós vamos, né? Erlei Bernardi, Célio Freire, Coutinho, Antônio Pelissol, bom dia. O Marquinhos Harf, bom dia. Tô só pessoas aí ligados com a gente, onde quer que esteja. Como é bom ter bastante gente ligado com a gente. Ah, o café no trailer tá rodando? Tá maravilhoso. Bom dia. Ah, vamos escutar? Vamos escutar. Vamos escutar uma canção bem bonita. Ah, não é bonita? É bonita. Ah, você lembra do primeiro amor, a primeira namoradinha? É, não lembro. É, faz tempo. Ah, pois é. Mas que barbaridade. Mas se teve uma única, aproveite. Viva a vida! As irmãs Galvão.

0: Terra Brasa FM, bom dia, meu amigo, minha amiga, obrigado pela parceria, Sapiranga, Cidade das Rosas, do Voo Livre, nossa terra, nossa gente, povo trabalhador, o pessoal lá em casa, o pessoal no trabalho, o pessoal se virando e assim a gente vai. A Nedi Almeida, bom dia, o João Moraes, o Altivo, eita, os 400 Moraes, o Xavier também, um montão, mas que barbaridade. Mandar um abraço pro Carlos, a Viviane, bom dia, o Carlos Lisboa, né, de Caxias para Sapiranga, tá, um amigo maravilhoso, bom dia. 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Bom dia. 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Meu amigo Pereira, aí o Rodrigo, toda a equipe da Pampa, bom dia. 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Um abraço, bom dia. 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Um abraço, bom dia. Tudo certo, né? Tudo certo. 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Meu amigo, minha amiga, coisa boa. 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Um abraço, bom dia ao Márcio, à Rose, à Inês, toda a equipe da Planeta, né, Shirley? Um abraço, a Vanessa, toda a equipe. Bom dia. Vamos que vamos. 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Um abraço, bom dia. Vamos que vamos, passa lá. 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Meu amigo, minha amiga. Muito bem. Ah, mas que tal? 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Bom dia! Coisa boa, linda de se ver. Um abraço, bom dia. 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Um abraço ao Paulo, Paulinho, a Gabi, toda a equipe do Super Padre Hells. meu amigo, minha amiga. Agradecendo a Deus, a audiência, a gente fica por aqui. 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Bom dia, amigos. Nós vamos ficando por aqui. Você, hoje, terça-feira, das 13 às 20, das 13 às 19 horas, nós temos das 13 às 19 horas, das 13 às 17 horas. Das 13 às 17 horas, você chega e vai no Brechó do Redentor, na sala anexa ao Centro Evangélico, em frente à Duque, na 20 de setembro. Todo o valor arrecadado é devolvido em ações para a comunidade vulnerável. Ferrabras FM. A gente vai ficando por aqui, agradecendo a Deus, a audiência e a todos. Deus é vida. Ah, como Deus é vida. Ferrabras, voltamos amanhã. Fui!
1: 8 horas e 25 minutos.

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1: 8:29.
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1: 8:32.
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1: 8:45.
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1: 8:47.

0: 8:56.
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1: 8:59.
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1: 9:02.

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1: 9:13.
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1: 9:26.
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3: 9 horas e 30 minutos.

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1: 9:42.
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1: 9:44.

Muito obrigado. 9 horas e 49 minutos.

9 horas e 52 minutos.

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1: 9:57.
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1: 10h em ponto.
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1: 10 horas e 12 minutos.
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1: 10 horas e 14 minutos.

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3: 10 horas e 33 minutos.
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0: 10:39.
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1: 10:45.
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1: 10:48.

10 horas e 56 minutos.

0: todo mundo vai.
1: Xalalalalala, xalala, xalalalalala.
0: Luan Santana!
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3: 7:00 de Sapiranga e região. 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
4: 11 horas em ponto.
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4: 11 horas e 1 minuto.

0: 11:11.
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1: 11 horas e 14 minutos.
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1: 11 horas e 17 minutos.

0: 11:25.
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2: Felipe e Rodrigo, sejam bem-vindos.
3: Que sentimento, rapaz.
2: A honra é nossa.
3: Que moda também.

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2: 11 horas e 30 minutos.
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2: 11 horas e 33 minutos.

0: 11:40.
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0: Obrigado, Goiânia! Aí sim!
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2: 11 horas e 45 minutos.
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2: 11 horas e 47 minutos.

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2: 11 horas e 56 minutos.

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1: 12 horas em ponto.
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1: 12 horas e 1 minuto.

0: 12:07.
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2: Adriano Azevedo.
3: Vai lá, entregador de flor, dará.

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2: 12 horas e 13 minutos.
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2: 12 horas e 14 minutos.
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0: 12:21.
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2: 12h28.
3: E esse guardanapo amassado.
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0: meu Deus. Mas que buraquice, Diney. Agora tu vai dar uma tocada que eu vou dar uma coisa, uma dançada, né? Uma, lembrar dos nossos velhos tempos, né, meu velho?
1: Mas claro, girou a velha.
2: Eu vou

12:37. 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

0: 12:41.
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1: 12:45.
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1: 12:46.
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0: 12:53.
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0: Obrigado.
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2: 13 horas e 3 minutos.
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2: 13 horas e 5 minutos.
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0: 13h14.
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1: 13 horas e 21 minutos.
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1: 13 horas e 23 minutos.

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2: 13:32.
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0: Terça-feira, dia 11 de agosto do ano corrente, você já passa a ouvir a programação da Rádio Ferrabras no Sintonia Livre com seu amigo Júlio Lopes. Boa tarde, gente. Vamos em frente, vamos já ouvir os nossos apoiadores e depois seguimos com a musicalidade na sua tarde, neste dia frio, em quantia, nublado e sujeito a mudança na temperatura do tempo. Sei lá se vai chover ou vai esquentar, mas já estamos por aqui com aquela alegria de sempre para levar a nossa programação até você. Continua ligado, tamo junto.
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0: Horas e 37 minutos.
1: É isso aí, estamos então, estamos aí levando a programação da sua Rádio Ferrabras, Sintonia Livre, você curtir na comunicação livre, leve e solta. Por aqui a gente vai, convidando você a nos acompanhar. Um abraço a todos os nossos apoiadores, nossos ouvintes que são tão preciosos aqui neste horário da tarde até às 5 horas. A música vai tocar aqui do jeito que você gosta, na preferência de todos os gostos. Então continua ligado aqui, já vem duas músicas gaúchas. Gaiteiro bom e amizade gaiteiro depois, só coisa boa. Depois segue a música sertaneja, sertaneja é aquela música universitária, música sertaneja raiz, a música de bandinha, a música gaúcha. Tá por aqui, vamos nessa!

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1: 13 horas e 40 minutos.
2: Esta música do grande companheiro Edson Dutra é dedicada a todos os amigos e divulgadores da música regional gaúcha, aos quatro cantos desta pátria verde e amarela, eu considero minha terra.

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0: É, amizade de gaiteiro, assim como nós temos a nossa amizade com nossos ouvintes, diversos ouvintes, sempre curtindo a programação e dizendo que tá bom demais aqui na Rádio Ferrabras.
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2: 13 horas e 43 minutos.
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Então lá vamos nós agora falta 10 minutos para as 2 horas aqui na Rádio Ferrabras, confere a hora certinha, deixa comigo que eu vou falando aqui para você, já está chegando mais música e nós vamos procurando levar a sua tarde melhor, né? Porque nós sabemos que trabalhando melhor é ouvindo rádio também, né? Já que não pode conversar muito com os companheiros, então vai ouvindo o rádio aí, ligadinho aqui na Rádio Ferrabras, porque a onda é essa. A onda é Rádio Ferrabras, de Sapiranga, Cidade das Rosas, o melhor som da cidade. É aqui com o seu amigo Júlio Lopes mesmo que nós vamos empurrando, mas não com a barriga, né, porque a barriga tá pouca. Vamos empurrando com as mãos, né? Com a testa. Isso, tá bom, Gustavo Mioto tá chegando. Eita!

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2: 13 horas e 53 minutos.
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2: 13 horas e 56 minutos.
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2: 13 horas e 57 minutos.

0: 14 horas e 2 minutos.
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0: 14 horas e 4 minutos.

abraço meu amigo Paulo, lá da Santa Fé, ligado na programação. Também o Luiz da Vila Irma, que é músico, né? Isso, ele gosta muito da música aqui, do alemão, do forró. Fica amor, isso já me pediu. Então um abraço a todos vocês da Vila Irma, também ali do bairro Oeste, o pessoal que está sempre ligado na programação da rádio preferida da região. Um abraço a todos, tá chegando a música aí, Bugio Lacaio. É linda, aqui nós vamos mais variado que o vento do norte quando faz viração.

0: Obrigado.
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2: 14 horas e 10 minutos.

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2: É isso aí, vamos lá, são 2 horas 22 com mais 30 segundos aqui na Perra Brás. Hoje é dia 11, então começa a Copa Libertadores. É jogo para todo lado. E o Santos lá embaixo. Mas o Santos, o Neymar não pôde jogar, né? Não pôde jogar. Então o Santos, vamos fazer uma conta aqui. Por exemplo, se o Santos joga bem 80%, sem o Neymar, ele joga uns 39%, 40%. Diminui grande, né? Porque o Neymar tanto é aquele que pode dar um passe para fazer o gol, ganhar o jogo, como ele mesmo fazer. Então o Santos sem Neymar tá pouco mesmo, de verdade. Já saiu o sorteio para a próxima Copa. Vai ter Grenal loguinho, loguinho aí. Grenal. Eu estava comentando ali. Também dois paulistas, né? E dois gaúchos. Então parece que combinaram para dizer assim, vamos deixar um dos gaúchos fora, né? Então vai jogar um contra o outro, que ganhar, segue o outro, vai embora. Assim como dois paulistas também, né? Muito bem. 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Vamos que vamos, e a gente trazendo mais música aqui na sua tarde.

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2: 14 horas e 27 minutos.

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4: É, na melhor que você fica ligado aqui na Rádio Terra Brás FM, na programação Sintonia Livre. Um abraço aos nossos amigos de Campo Bom, o Carlão aí ouvindo a programação com a sua esposa, seus familiares aí. Um abraço, Carlos. Tudo de bom. Uma boa terça-feira hoje.
1: 12 horas e 34 minutos.
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2: 14 horas e 46 minutos.
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2: 14 horas e 46 minutos.
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0: 14:59.
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0: 15:02.
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5: Eita, nós aqui são 15:02 e 44. E o grande terremoto

que aconteceu na Colômbia, com grande destruição, e o Brasil não está livre, não. É, então vão, os brasileiros vão se ajoelhando e pedindo perdão aí a Deus pelos seus pecados, porque pode acontecer aqui também, né? Colômbia logo ali. E muita coisa está acontecendo no nosso mundo, e nós sabemos que o povo está realmente apreensivo, muita gente apreensivo. Agora só não está apreensivo como aconteceu lá em São Paulo, agora que um homem estava separado da sua mulher, tinha duas meninas muito lindas, menina pequena, e ele deu um jeito e pegou as meninas para sair e acabou matando as duas. Sabe-se lá, se asfixiado. Dentro do seu carro colocou as meninas, suas filhas, para ser vingada a mulher, porque não deu mais o casamento. Veja até que ponto chega o homem ou a mulher. E aí foi, entregou-se na polícia, confessou. Está preso preventivamente para as avaliações, mas por certo, por homicídio duplo. Então nós vemos que o amor da maioria esfriou. As pessoas já não têm mais cuidado uns pelos outros, isso em grande quantidade. Porque senão não aconteceria tanta coisa, assassinatos, ameaças cada dia. É o homem querendo se vingar da mulher porque não deu certo o casamento. E por aí vai. Sofrem os filhos, aquilo que eu sempre digo. Até mesmo quando há uma separação, seja por A ou seja por B, já causa problema com os filhos. É. Então, minha gente, nós sabemos que a injustiça impera no nosso Brasil também. Vamos seguindo em frente com a nossa programação, trazendo mais música aqui para você na sua tarde.

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1: Horas e 12 minutos.
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1: 15 horas e 12 minutos.

0: 15h15.
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3: Minha gente, são 15 horas mais 20 minutos mais 23 segundos. Continua aqui a identidade da moça aqui que perdeu sua identidade aqui no bairro. É, a Mariana Rep, está aqui a sua identidade na emissora, é só procurar. Qualquer coisa pode ligar para o 99754-6409 e vem retirar sua identidade aqui. Olha, gente, nós estamos aqui com a programação Sintonia Livre até 5 horas, música bonita para tocar no seu rádio. Um abraço a todos, desejando que você seja bem-sucedido nessa terça-feira, dia 11 de agosto.

0: o tempo está tomando jeito ali, parece que vai para chuva. Eu sabia de uma previsão que ia chover lá por quinta ou sexta, mas tempo é tempo, né? Nós não sabemos. Mas vamos agradecendo a você que está na sintonia da programação, continua sempre ligado aqui. Um abraço a todos, um abraço ao Leonelson Miranda, e sua esposa. Leonelson, nessa hora está trabalhando, né? O homem trabalha ali em quantia. Um abraço a todos nossos amigos e nossos queridos ouvintes de toda a região aí que estão ligados na programação também aqui, na sua rádio Ferrabras FM.
1: A gente já sempre acaba virando assunto delicado nas rodinhas, né, comandante?
2: Com certeza.
1: Fechando de avião.

0: Peloto.
1: Tamo junto, meu irmão.
2: Sucesso!
3: Quem gostou, faz barulho, faz barulho.
2: Obrigado, Goiânia! Que rolo bom, filho. Deu rolo, hein? Obrigado, gente. Sucesso.
4: 15 horas e 24 minutos.
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0: 3 horas 27 com 27 segundos aqui na Ferrabras. 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Programa que leva uma musicalidade diferente, também uma palavra de Deus por todo o povo que ouve a Rádio Ferrabras. Aqui na Ferrabras tem programação Cristo é a Resposta, às sextas-feiras, após o meio-dia, para a banda 1 hora até as 2 horas ali, tá certo? Tá convidado, com certeza. Um abraço.
1: 15 horas e 28 minutos.
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1: 15 horas e 34 minutos.
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3: 16 horas e 3 minutos.

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1: 16 horas e 21 minutos.
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3: 16 horas e 44 minutos.
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4: 17 horas em ponto.
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4: 17 horas e 1 minuto.
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Alô, amigos, alô, amigas! Vamos começando o programa, trazendo para vocês... 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

0: Alô, amigos! Alô, amigas! Alô, ouvintes da Rádio Ferrabras FM, muito boa tarde, muito boa tarde! Estamos chegando com o programa Entardecer na Cidade. E eu sou a Nilton Pereira, estou aqui para ficar com vocês até às 7 horas, isso mesmo. Até às 7 da noite estarei por aqui trazendo o melhor da música que fala da terra, da natureza e do coração. Vou trazer para vocês o melhor da música sertaneja.
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0: Mas eu quero a sua participação. Quero te convidar para ficar comigo e para participar do programa. Você participa através do telefone 51 99754-6409. 99754-6409 é o número do telefone que está liberado para você ligar. Ou você também pode mandar a sua mensagem de texto, porque afinal é fone WhatsApp.
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0: 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Você também pode participar através do Facebook, a Nilton Pereira, ou se preferir, Rádio Ferrabras. A Nilton Pereira ou Rádio Ferrabras, você entra, comenta, curte e compartilha. Você também pode nos acompanhar através da plataforma www.radioferrabras.com.br. www.radioferrabras.com.br.
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0: E o tempo tá nublado, o tempo está pra chuva. 16 graus é a temperatura aqui nos estúdios da Rádio Ferrabras FM, na rua Adolfo Kaufmann, número 310, no loteamento Mundo Novo, em Sapiranga, Rio Grande do Sul.
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0: Muito obrigado pela sua companhia, muito obrigado pela sua sintonia. E nós vamos juntos até às 7 da noite com o programa Entardecer na Cidade.

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3: Cinco horas, 17 minutos, 5:17. 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

0: Abraço, aquele abraço a todos os nossos ouvintes, né? Pessoal aí que nos acompanha através do rádio, pessoal de Sapiranga, Araricá, Nova Hartz, Campo Bom, Dois Irmãos, Novo Hamburgo, São Leopoldo. Aqueles que nos acompanham através do nosso Facebook, aquele abraço muito especial para vocês e vocês que estão na nossa plataforma também. O nosso abraço, pessoal aí do Rio Grande do Sul, de Santa Catarina, do Paraná, de todos os estados da nossa federação e também, pessoal, lógico que a gente tem os nossos ouvintes aí no Uruguai e também na Argentina. Aquele abraço para vocês.
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0: Quero mandar um abraço pro Claudimir Schitz. O Claudimir Schitz e também o professor Cláudio, né? Oh, piazada boa, dois agricultores, né? Eles eram urbanos, mas agora viraram pro agro, né? Um abraço para eles. Também aquele abraço é pro Jair Vanzan, lá em São Leopoldo, pra Fabi, aquele abraço muito especial para você. Também a Miriam. É, também a Miriam Schitz, né? Irmã do Schitz. E o Coelho, o meu amigo Coelho, agora o Coelho não tá mais na Vila Brás. O Coelho tá lá no litoral, né? Faceiro, barbaridade, Coelhinho. Aquele abraço pra ele, aquele abraço pro filho, né? A dupla famosa, né? O Coelho e o guri dele é a dupla famosa. O frango e os ovos, né? Um abraço pra vocês! Também seu Aldo, lá no Morro do Paulo, aquele abraço. Vou trazer música pra vocês. Vamos botar música na conversa. Vou trazer pra vocês Milionário e José Rico.

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Quero mandar aquele abraço pro Ironi Portilho, grande Ironi, o homem que cuida da nossa Praça das Rosas, né? Aquele abraço pra ele, aquele abraço pro Chico, né? Ô, gurizada boa aí da Praça das Rosas, pessoal que mantém tudo limpo, organizado, pra população poder usufruir de um equipamento público com qualidade, né? Tudo bem limpinho aí, aquele abraço pra eles. Também aquele abraço pra Terezinha, a minha prima lá em Novo Hamburgo. Também aquele abraço pro Valmir Carlot, lá no Alto Ferrabras, aquele abraço. Aquele abraço também pra Vera Camargo. A Vera Camargo, também a Ju Melim. Aquele abraço para ela e também a Rose Lunelli. Um abraço para todos vocês sintonizados na Rádio Ferrabras FM com o programa Entardecer da Cidade. Você sabe que muitas vezes a gente fica devendo, né? E ontem um ouvinte fiel, mas ouvinte fiel, fez um pedido para mim e eu acabei me passando. Quem fez esse pedido foi o Cláudio do Novo, aliás, o Cláudio do Centenário. Ele, que é um amigo da gente de muitos anos, sempre nos acompanha aqui na rádio, ele ofereceu música, que oferece pro amor, pra Salete, né? O homem também está apaixonado. Ele oferece música pra Salete, pra Claudete e também pro Andrei. Ele pediu e eu vou trazer para vocês João Paulo e Daniel. Estou enamorado.

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4: Sete minutos faltando para as 18 horas, 7 minutos faltando para as 6 horas da tarde. Quero mandar aquele abraço para ela, né? Ah, para Alessi, que tá lá em Floripa nos acompanhando, muito obrigado. Aquele abraço, meu amor. Também aquele abraço também para Terezinha, né? A Terezinha lá na Roselândia, aquele abraço para minha querida sogra. Um abraço para toda a família Goulart.
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4: Já que falei na família Goulart, um abraço pro Joaquim Goulart, né? Joaquim Goulart faz tempo que não aparece por aqui. Esqueceu até que ele é dos nossos aqui da rádio, né? Um abraço pro Joaquinzão. O povo tá com saudade de você, Joaquim. Aquele programa que tu fazia no sábado de noite, bah, o pessoal tem pedido, mas tu, homem do céu, tem que vir nos ajudar.
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4: O Rato, lá do Amaral Ribeiro, ele tá pedindo música e oferece para todos os ouvintes da Ferrabras. Ele pediu o Daniel. Treino encantado.
6: Ô Daniel, oi pai, você me convidou, eu não podia vir, mas deram um jeitinho lá e me trouxeram pra cá. Agora o que eu queria mesmo era cantar. Vamos cantar?
4: Vamos cantar, pai.

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É chegado ao final de mais um dia e neste momento queremos agradecer a Deus por tudo que Ele também tem nos alcançado, mas também queremos pedir perdão pelas nossas falhas. Meu Pai Todo-Poderoso, venho à Tua presença dizer: creio em Ti, espero em Ti e amo-Te com todas as minhas forças. Glória a Ti, Senhor. Deposito nas Tuas mãos a fadiga, a luta, as alegrias, os desencantos desse dia que ficaram para trás. Seus nervos me traíram, seus impulsos golpistas me dominaram. Se te dei lugar ao rancor ou à tristeza, perdão, Senhor. Tenha piedade de mim, se fui infiel, se pronunciei palavras em vão, se me deixei levar pela impaciência, se fui um espinho para alguém, perdão, Senhor. Nesta noite, não quero entregar-me ao sono sem sentir na minha alma a segurança da Tua misericórdia, a Tua doce misericórdia inteiramente gratuita. Senhor, eu Te agradeço, Pai, porque fosses a sombra fresca que me cobriu durante este dia. Eu Te agradeço porque, invisível, carinhoso e envolvente, cuidaste de mim como uma mãe em todas as horas. Ao redor de mim, tudo já é silêncio e calma. Envia o anjo da paz a todos nós. Relaxa meus nervos. Sossega o meu espírito, solta minhas tensões, inunda meu ser de silêncio e de serenidade. Vela por mim, Pai querido, enquanto eu me entrego confiante ao descanso e ao sono, como uma criança que dorme feliz em Teus braços. Obrigado, meu Deus, descansarei tranquilo e em paz. Ave Maria, cheia de graça, o Senhor é convosco. Bendita sois vós entre as mulheres e bendito é o fruto do vosso ventre, Jesus. Santa Maria, Mãe de Deus, rogai por nós, pecadores, agora e na hora de nossa morte. Amém.

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0: 6:26, 6:26. E olha só, a Jaque tá na escuta, pelo aplicativo, tá lá em Porto Alegre, diz ela que tá passando um frio danado, mas tá frio mesmo, né, Jaque? Aquele abraço pra Jaque, também a Vivi lá em Campo Bom tá dizendo boa noite, tchê, boa noite, Vivi, como é que tu está? Família, tá tudo bem? Então, tá tudo beleza!
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0: Vou trazer música, vou trazer pra vocês as palavras de amor.

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3: E atenção, Mariana Harf. Mariana Harf, ela perdeu a identidade tá aqui na rádio, né? Inclusive, ela fez aniversário ontem, né? 10 de agosto. Então, se por acaso você conhece Mariana Harf, a identidade dela está aqui na rádio.
4: E deixa a cidade, vem conhecer meu sertão querido.
3: O Jones lá de Passo Fundo. Diz o Jones o seguinte, cara. Boa noite, guri. Mas, piá, tá apaixonado. É de se perder na rodoviária. Jones, velho. Aquele abraço pro Jones e a Rose lá em Passo Fundo. E nós, já que falou em apaixonado, quero oferecer música pra Leci. É, vou trazer pra ela Cordão de Ouro. Para ela e todos os ouvintes da Ferrabras FM.

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1: 11 minutos faltando para 7 horas, 11 para 7. Vou trazer para vocês o Pranto Escondido.

4 minutos faltando para as 7 horas, 4 minutos para 7, nós vamos chegando ao final de mais um programa Entardecer na Cidade. Agradeço a todos pela companhia, agradeço a todos pela sintonia. Eu estou indo embora. Deixo um abraço para cada um, para cada uma. Um beijo no coração de todos vocês. Eu volto amanhã às 5 da tarde. Tchau, fui! Vem aí a voz do Brasil!

0: Em Brasília, 19 horas. Está no ar a Voz do Brasil. As notícias do governo federal que movimentaram o país no dia de hoje.
1: Olá, boa noite.
0: Boa noite para você que nos acompanha em todo o país.
1: Terça-feira, 11 de agosto de 2026.
0: Vamos aos destaques do dia.
1: Plano da Apex quer diversificar destino das exportações brasileiras.
0: Iniciativa busca apoiar empresas impactadas pelas tarifas impostas pelos Estados Unidos. Luana Karen.
2: Entre os mercados alternativos com parcerias na agência estão Canadá, México, Alemanha, Turquia, África do Sul, China e Índia.
1: IBGE revela que inflação em julho foi de 0,07%.
0: Índice foi menor que o registrado no mês anterior. Márcia Fernandes.
3: O setor de alimentação e bebidas teve queda de 0,67%. A redução veio por influência dos alimentos comprados para consumo em casa.
1: E vamos falar daquelas ligações que não queremos receber.
0: Brasil registra uma média de 305 mil ligações indesejadas por minuto.
1: Saiba como evitar na reportagem de Graziele Bezerra.
4: O Não Me Perturbe é um desses serviços criados para preservar o cidadão das ligações abusivas.
0: Hoje, na apresentação da Voz do Brasil, Luciana Vasconcelos e Luciano Seixas.
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0: A inflação do mês de julho teve um recuo de 0,07%, de acordo com o IPCA, Índice Nacional de Preços ao Consumidor Amplo.
1: O índice é usado para medir a inflação oficial no Brasil. O resultado de julho representa uma variação de 0,09% em relação ao registrado no mês anterior.
0: Os dados foram divulgados hoje pelo IBGE.
3: O resultado ficou abaixo da taxa de junho, com variação de 0,07% e 0,09% abaixo da taxa do mês anterior. Nos 12 meses encerrados em julho, o índice ficou em 4,44%, abaixo dos 4,64% registrados até junho. O maior impacto veio do grupo habitação, puxado pela alta da energia elétrica. Já o setor de alimentação e bebidas teve queda de 0,67%. A redução veio por influência dos alimentos comprados para consumo em casa. Fernando Gonçalves, gerente do IPCA do IBGE, destacou os alimentos que impactaram no resultado da alimentação.
5: A alimentação no domicílio variou menos 1,14%, com influência das quedas do café moído, menos 2,45%, da cenoura, menos 14,41%, da batata inglesa, menos 19,59%, e do tomate com menos de 29,09%, sendo o tomate o principal impacto negativo no resultado do mês, com menos 0,10%.
3: Já o Índice Nacional de Preços ao Consumidor, INPC, ficou em 0,01% em julho. Em junho, ele estava em 0,14%. O INPC é calculado pelo IBGE com base no rendimento de famílias que recebem de 1 a 5 salários mínimos, sendo o chefe assalariado. Já o IPCA é medido com famílias de rendimento monetário entre 1 e 40 salários mínimos. Reportagem Márcia Fernandes.
1: Apoiar empresas brasileiras impactadas pelas tarifas impostas pelos Estados Unidos.
0: É o que pretende a Apex Brasil por meio de um plano lançado hoje.
1: A ideia é pensar estratégias individuais para cada tipo de negócio e diversificar os mercados para exportação.
2: O Plano de Diversificação de Exportações, elaborado pela Apex Brasil, Agência Brasileira de Promoção de Exportações e Investimentos, pretende atender 5.300 empresas estimadas como atingidas pelo tarifaço imposto pelos Estados Unidos. São companhias de setores como alimentos e bebidas, calçados, moda e máquinas e equipamentos. Além do atendimento individual às empresas afetadas, a iniciativa prevê a conexão com compradores internacionais, como explica Laudemir Miller, presidente da Apex Brasil.
6: Nós vamos colocar as empresas brasileiras frente a frente com compradores internacionais do seu produto em mercados alternativos. Nós vamos fazer isso com feiras internacionais, com rodadas de negócios no Brasil. Nós vamos trazer compradores internacionais ao Brasil, e também nós vamos ter uma modalidade de apoio direto a empresas, um apoio financeiro em determinadas ações para elas se prepararem para a exportação.
2: Estão previstas mais de 300 ações de diversificação de mercados em todo o mundo. Entre os mercados alternativos com parcerias na agência estão Canadá, México, Alemanha, Turquia, África do Sul, China e Índia. De acordo com Laudemir Miller, presidente da Apex Brasil, a agência vai investir 210 milhões de reais para colocar as ações em prática.
6: A gente não tem como meta recuperar nos 12 meses os 210 milhões, porque a gente quer ampliar o número de mercados que as empresas exportam e ampliar ainda mais as exportações do Brasil.
2: A partir desta quarta-feira, as empresas afetadas pelo tarifaço e interessadas no plano de diversificação de exportações devem se inscrever diretamente na página da Apex na internet, em apexbrasil.com.br. Reportagem Luana Karen.
0: E produtores de cana-de-açúcar da região Nordeste que sofreram prejuízos econômicos por causa da tributação imposta pelos Estados Unidos ou decorrentes de eventos climáticos extremos têm direito a apoio.
1: Foi publicado hoje decreto que regulamenta a concessão do apoio financeiro.
7: Produtores independentes de cana-de-açúcar da região Nordeste, que tiveram prejuízos na safra 2025-2026, poderão solicitar apoio financeiro. O benefício será de R$ 12,00 por tonelada de cana comercializada, com limite total de R$ 270 milhões de reais em recursos. O apoio é destinado a quem comprovar prejuízos causados pela tributação adicional sobre exportações brasileiras pelos Estados Unidos ou por eventos climáticos extremos. A produção considerada deve ter sido entregue entre 1º de agosto de 2025 e 31 de julho de 2026. Para receber, o produtor precisa apresentar à Companhia Nacional de Abastecimento, a CONAB, a documentação que comprove a comercialização e os prejuízos. Os documentos devem ser enviados até 30 de outubro de 2026. O pagamento será feito pela CONAB por PIX, utilizando a chave CPF ou CNPJ do beneficiário, ou por depósito em conta corrente de sua titularidade. Não tem direito produtores que sejam sócios nas usinas, destilarias ou cooperativas que recebem a cana-de-açúcar. As orientações para envio da documentação e a relação dos beneficiários serão divulgadas pela CONAB em seu site, no endereço gov.br/conab. Thaís de Araújo, para a Voz do Brasil.
0: Projetos de assistência técnica e extensão rural do semiárido podem ser beneficiados por edital aberto pela Agência Nacional de Assistência Técnica e Extensão Rural, a ANATER, e Ministério do Desenvolvimento Agrário e Agricultura Familiar.
1: São 413 milhões de reais para implementar a adaptação climática na agricultura familiar.
0: Serão selecionados 50 lotes territoriais em 10 estados do semiárido, atingindo mais de 60 mil famílias.
1: A presidente da Agência Nacional de Assistência Técnica e Extensão Rural, Loroana Coutinho, explicou a quem se destina o edital.
8: A gente está falando de agricultores familiares, de povos indígenas, comunidades quilombolas, de assentados e assentadas da reforma agrária, de beneficiários do Programa Nacional do Crédito Fundiário. Então, é uma gama de pessoas que são vinculadas ao Programa Garantia Safra e que agora poderão receber estruturação, poderão receber acompanhamento. Então, não é só assistência técnica e extensão rural, é assistência técnica e extensão rural, mas também estruturação da produção. Então, certamente, a gente vai dinamizar esses 56 territórios com muita ação.
0: O prazo para a inscrição das propostas vai até 31 de agosto e pode ser feita a inscrição pela internet em anater.org/editais-2.
1: Produtores rurais que vão declarar um imposto territorial rural podem fazer de forma mais simples.
0: A novidade deste ano é a opção de quitar o imposto na hora, usando o PIX, cartão ou TED.
1: O prazo de entrega da declaração vai até o dia 30 de setembro.
9: O prazo para a entrega da declaração do Imposto sobre a Propriedade Territorial Rural começou nesta segunda-feira e segue até 30 de setembro de 2026. A novidade este ano é que na versão web para pessoas jurídicas e para proprietários de imóveis rurais com área superior a 100 hectares, o pagamento do tributo pode ser feito por PIX, cartão de crédito, TED ou emissão do documento para pagamento. No sistema é possível preencher, transmitir, retificar e consultar declarações sem a necessidade de instalar programas no computador. O acesso é realizado com autenticação gov.br nos níveis prata ou ouro. Contribuintes que possuem muitos imóveis rurais podem ser importados arquivos contendo múltiplas declarações. Para ter acesso à declaração do Imposto sobre a Propriedade Territorial via web, acesse o endereço serviços.receitafederal.gov.br/login. Lá, o contribuinte deve entrar na conta gov.br, localizar o imóvel e preencher a declaração. Daniele Popov para a Voz do Brasil.
0: O Ministério da Saúde e o Serviço Federal de Processamento de Dados, o SERPRO, anunciaram a nuvem soberana do SUS.
1: E o que isso significa? Que os dados do Sistema Único de Saúde vão ser armazenados em uma única infraestrutura nacional.
10: Pela proposta, informações como históricos médicos, resultados de exames e registros de vacinação passam a ser processados exclusivamente em território nacional. A medida atende a parâmetros da Lei Geral de Proteção de Dados e garante a submissão das bases digitais unicamente à legislação brasileira, como explica o ministro da Saúde, Alexandre Padilha.
11: Todos os mais de 5 bilhões de dados da saúde, da nossa Rede Nacional de Dados de Saúde, passa a ter a segurança, a casa própria, aqui no Brasil, submetido às leis brasileiras, apenas a nenhuma lei de qualquer outro país.
10: O Serviço Federal de Processamento de Dados e o Departamento de Informação e Informática do Sistema Único de Saúde vão administrar a infraestrutura. O presidente do SERPRO, Wilton Mota, disse que, além de maior segurança, a nuvem soberana do SUS vai permitir a ampliação dos serviços digitais na saúde.
12: É consolidar uma infraestrutura robusta, segura e soberana.
10: Com a nuvem soberana do SUS, o Ministério da Saúde espera consolidar a Rede Nacional de Dados em Saúde, onde o paciente terá toda a sua trajetória no SUS em formato digital. Reportagem Nazi Brum.
0: E a gente vai falar agora de uma coisa que irrita muito brasileiro. São aquelas ligações indesejadas de telemarketing, instituições financeiras.
1: O excesso pode até fazer com que chamadas importantes deixem de ser atendidas.
0: E para ajudar o consumidor a se proteger, existem ferramentas gratuitas que permitem bloquear o telemarketing e identificar quem está por trás de números desconhecidos.
13: O Brasil registra uma média de 305 mil ligações indesejadas por minuto, segundo dados do IDEC, o Instituto de Defesa de Consumidores. O número dá ao país o título de líder global em chamadas abusivas. Desde 2022, a Anatel tem atuado para garantir o direito de quem não quer receber esses tipos de chamadas, que no geral são ofertas de produtos e serviços, pesquisas, pedidos de doações ou cobranças. E mais, muitas vezes são realizadas por robôs.
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13: O Não Me Perturbe é um desses serviços criados para preservar o cidadão das ligações abusivas. Ele é gratuito e permite bloquear chamadas realizadas pelo telemarketing de operadoras de telecomunicações e instituições financeiras participantes. Basta acessar a plataforma www.nãomeperturbe.com.br, realizar o cadastro e selecionar as empresas que você deseja bloquear. Outra alternativa é o Qual Empresa Me Ligou. Caso você receba a chamada de um número desconhecido, é possível acessar o site qualempresameligou.com.br e consultar a qual empresa aquele número está vinculado. A ferramenta permite a localização dos canais oficiais de atendimento da empresa e evita que o usuário caia em golpes.
17: A estudante de psicologia Isabelle Reis se queixa dos constantes incômodos provocados pelas ligações cada vez mais insistentes.
18: Recebo muitas ligações pela manhã, muitas ligações pela tarde e agora recentemente eu venho recebendo ligações até pela noite. Então eu não atendo mais ligação, às vezes pode ser até uma pessoa que é conhecida ou alguma coisa urgente, eu não atendo. Assim, meu celular sempre está no mudo, inclusive minha mãe até reclama, às vezes ela me liga ou pessoas da minha vida me ligam e sempre está no silencioso, então se eu não estou com o celular na minha mão, às vezes eu não atendo e às vezes é uma coisa séria.
17: Desde junho de 2024, a Anatel também passou a considerar abusivas as chamadas curtas com duração de até 6 segundos. Desde então, foram realizados mais de 1.200 bloqueios de empresas para a realização de chamadas e quase 40 milhões de reais em multas já foram aplicados. Reportagem Graziele Bezerra.
1: E falamos sobre as ligações indesejadas, muitas vezes feitas para os nossos celulares.
0: Um aparelho que faz parte do dia a dia, sempre ao lado do brasileiro. Por lá a gente faz compras, tem acesso ao banco e aos nossos contatos.
1: Pois então, uma plataforma permite registrar um aparelho celular e emitir alertas em caso de perda, roubo ou furto.
0: É o Celular Seguro, um sistema do Ministério da Justiça e Segurança Pública.
1: A plataforma oferece também a opção de indicar contatos de segurança e comunicar uma ocorrência para bloquear o aparelho de forma simples e rápida.
0: Você sabe como cadastrar o seu telefone na plataforma Celular Seguro? O sistema permite ao usuário registrar o aparelho celular e emitir alertas em caso de roubo, furto ou perda. A plataforma também oferece a opção de indicar pessoas de confiança que vão poder emitir um alerta em nome do usuário caso ele não consiga acessar o sistema. Para usar o Celular Seguro, é necessário fazer o login por meio de uma conta gov.br. O cadastro pode ser realizado pelo aplicativo ou pela versão web da plataforma. Para se cadastrar, basta acessar a plataforma Celular Seguro, escolher a opção Meus Telefones ou Telefones de Confiança e selecionar o aparelho. Depois, basta clicar em Alerta e confirmar o registro. Após a confirmação, será gerado um número de protocolo que pode ser utilizado em eventuais consultas posteriores. A plataforma Celular Seguro também oferece uma ferramenta para consulta de aparelhos usados antes da compra e verificar se determinado aparelho tem registro de roubo, furto ou perda. Para realizar a consulta, basta informar o e-mail, número de identificação único do aparelho celular. O e-mail pode ser consultado nas configurações do aparelho.
19: Priscila Machado, para a Voz do Brasil.
0: Golpistas estão utilizando a logomarca do governo federal para oferecer supostas renegociações.
1: A orientação é não clicar em e-mails, mensagens e links na internet, inclusive em redes sociais.
20: O Ministério da Fazenda alerta para golpes aplicados contra pessoas que procuram renegociar dívidas. Os golpistas utilizam anúncios falsos, e-mails, mensagens e links na internet, inclusive em redes sociais, e usam indevidamente nomes e logomarcas do governo federal para conferir aparência de legitimidade às ofertas. A orientação é ficar atento. A renegociação de dívidas é feita diretamente com as instituições bancárias. O governo não envia links, mensagens digitais ou SMS oferecendo esse tipo de serviço e não mantém sites específicos para renegociação. Por isso, não forneça dados pessoais ou bancários e não faça pagamentos a partir de links recebidos por mensagens ou anúncios. Informações e orientações sobre renegociação de dívidas estão disponíveis no portal oficial do Ministério da Fazenda, no endereço gov.br/fazenda. Em caso de dúvida, procure diretamente a instituição financeira responsável pela dívida e utilize somente canais oficiais. Lucília Araújo, para a Voz do Brasil.
0: Uma aeronave com sensores de alta precisão está sobrevoando Amazônia, Cerrado e Pantanal para medir os gases que causam o efeito estufa.
1: O trabalho é uma parceria entre Brasil e Alemanha.
21: A aeronave, equipada com instrumentos científicos, está fazendo voos no espaço aéreo brasileiro desde o mês passado. O objetivo é medir fluxos e concentrações atmosféricas de dióxido de carbono e metano, dois dos principais gases causadores do efeito estufa. Os voos se concentram na Amazônia, no Pantanal e em parte do Cerrado. O modelo do avião é capaz de voar em uma ampla faixa de altitude, desde 850 metros até 15 mil metros. O pesquisador do Instituto de Física da Universidade de São Paulo, Paulo Artacho, dá os detalhes.
4: O objetivo principal dessa pesquisa é entender melhor as emissões e o processamento atmosférico de um gás de efeito estufa, que é muito importante, que é o metano. Então, o metano é o segundo gás em importância, em relevância, do ponto de vista de gases de efeito estufa logo depois do dióxido de carbono. E a Amazônia e o Pantanal, em particular, todas as áreas alagadas são fortes emissores de metano.
21: Cerca de 120 pesquisadores de instituições de pesquisa da Alemanha e do Brasil trabalham na coleta de dados. A coordenação é do Instituto Nacional de Pesquisas Espaciais, o INPE, e do Centro Espacial Alemão. Segundo o coordenador da pesquisa, Dirceu Luiz Erdes, os dados vão complementar informações de outros sistemas de observação, validar medições por satélite e aprimorar modelos climáticos.
5: Todos os modelos de IPCC, modelos de clima e tempo, utilizam dados de CO2 e metano. Então, o principal objetivo desse trabalho é validar esses modelos, corrigir o que tiver que corrigir e melhorar as projeções futuras. E também validar os dados satélites. Tem vários satélites hoje, tanto europeus como americanos, japoneses e chineses, que cruzam o nosso território. E eles têm um valor de coleta desses dados. E a ideia desse projeto é coletar os dados in situ, na região, e validar tanto satélite como os modelos de previsão.
21: A campanha científica deve se estender até meados de setembro. Até lá, serão realizados cerca de 15 voos, tanto durante o dia quanto à noite. Reportagem Luciana Colares, de Holanda.
0: O brasileiro de alimentação escolar, que une os produtos da agricultura familiar às merendas servidas aos estudantes, foi apresentado a uma delegação da Etiópia.
22: Antes de chegar ao prato dos estudantes, a merenda escolar percorre um caminho que começa muito antes da cozinha da escola. É um modelo que une alimentação saudável, agricultura familiar e políticas públicas. Uma experiência brasileira que desperta o interesse de outros países, como a Etiópia. Como lembrou a coordenadora-geral do Programa Nacional de Alimentação Escolar, Karine Santos.
23: O Brasil coopera com muitos países. Faz parte da programação dessa missão de receber a delegação da Etiópia, demonstrar como isso é levado a efeito até que esse alimento chegue de fato no prato dos nossos estudantes.
22: A visita integra a parceria de cooperação entre Brasil e Etiópia voltada ao intercâmbio de experiências sobre alimentação escolar. Analista de projetos da Agência Brasileira de Cooperação, Paola Barbieri, falou como funciona essa cooperação entre os dois países.
24: O Programa de Alimentação Escolar Brasileiro já tem 70 anos, né, de existência e, assim, pelas inovações que o programa traz, os países, eles têm muito interesse em conhecer como ele é organizado, né, como ele é operado.
22: Numa escola do Distrito Federal, a delegação da Etiópia pôde acompanhar o resultado desse trabalho na prática. Parte dos alimentos servidos nas escolas públicas vem diretamente da agricultura familiar. A produção passa pelas cooperativas e segue para as unidades de ensino, como garante o presidente da cooperativa, Anaildo Porfírio da Silva.
25: A nossa cooperativa associação hoje atende 72 escolas, então isso ajuda demais o agricultor.
22: O agricultor familiar José Ailton Alves diz que sente satisfação por ter o seu trabalho reconhecido reconhecido internacionalmente.
2: A gente se sente honrado e gratificado, porque a gente está vendo que o nosso trabalho está sendo visto.
22: Os alimentos produzidos por agricultores familiares, como José Ailton, chegam a milhões de estudantes, como Otaviana Esteves de Deus, de 11 anos.
3: Muito legal essa hora que a gente reúne todo mundo aqui na mesa para comer, conversar, um alimento saudável também, muito delicioso.
22: A merendeira Dilma Costa conta que o sucesso é garantido.
6: Hoje é estrogonofe, hoje vai ser uma loucura, eles vão comer assim, é sempre repetem, né?
22: A Cooperação Brasil-Etiópia é coordenada pela Agência Brasileira de Cooperação pelo Fundo Nacional de Desenvolvimento da Educação e conta com o suporte de agências das Nações Unidas. Reportagem Cleide Lopes.
1: E essas foram as notícias do governo federal.
0: Fique agora com as notícias do Poder Judiciário e do Congresso Nacional. Uma boa noite.
1: Boa noite para você e até amanhã.
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9: Centro de Estudos Constitucionais do Supremo Tribunal Federal prorroga prazo de inscrições para audiência acadêmica em Belém, no Pará.
26: Relatório do CNJ aponta que medidas protetivas chegam rápido, mas não bastam contra feminicídios.
9: STJ mantém condenação de suposto membro do PCC a mais de 87 anos de prisão.
26: Boa noite, eu sou Arthur Filho.
9: E eu sou Walter Lima.
26: O Centro de Estudos Constitucionais do Supremo Tribunal Federal prorrogou para 16 de agosto o prazo de inscrições para participação na terceira audiência acadêmica regional do projeto O Ensino do Direito Constitucional no Século XXI, Panorama e Perspectivas.
9: O evento será realizado no próximo dia 28 no Instituto de Ciências Jurídicas da Universidade Federal do Pará.
26: As instituições interessadas em fazer exposição oral devem realizar a inscrição por meio de formulário com envio de resumo escrito até 4 mil caracteres.
9: As manifestações devem ter caráter constitucional e poderão abordar um ou mais dos eixos temáticos definidos pelo Centro de Estudos Constitucionais do Supremo Tribunal Federal.
26: Pesquisa apresentada pelo Conselho Nacional de Justiça revela que o sistema de justiça tem concedido com rapidez medidas protetivas de urgência.
9: Mas os dados revelam que ainda é um desafio combater o feminicídio. Fernanda Porto.
27: 53% das medidas protetivas de urgência são concedidas no mesmo dia em que a mulher faz a solicitação. Mas a ação ainda não é suficiente para evitar casos de feminicídios, já que em 57,6% dos casos, as vítimas tinham medidas protetivas vigentes. Os dados são da pesquisa Feminicídio e Medidas Protetivas de Urgência, publicada pelo Conselho Nacional de Justiça. O levantamento foi feito com base em mais de 10 mil inquéritos iniciados e ações penais de primeiro grau ajuizadas entre os anos de 2024 e 2025. Do grupo analisado, 3.449 vítimas, ou seja, duas a cada três mulheres, não tinham medida contra o réu. Já outras 1.669 tinham medida protetiva, o que corresponde a uma a cada três vítimas.
26: Superior Tribunal de Justiça mantém condenação de mais de 87 anos de prisão a suposto integrante do PCC.
9: A decisão é da desembargadora convocada Nilsone de Freitas. Repórter Fátima Uchoa.
28: O réu foi condenado por participação em organização criminosa armada, 5 homicídios qualificados e ocultação de cadáver. Entre as vítimas está uma escrivã da Polícia Civil de São Paulo. Segundo o Ministério Público, o réu é integrante do primeiro comando comando da capital, o PCC. A defesa pretendia anular a condenação pelo Tribunal do Júri e obter novo julgamento, mas o Tribunal de Justiça de São Paulo negou a apelação, sob o fundamento de que a decisão dos jurados tinha amparo em provas. No STJ, ao analisar o pedido, Nilsoni de Freitas destacou que o habeas corpus serve para proteger o direito de locomoção diante de ilegalidade ou abuso de poder, não sendo cabível para rediscutir condenações quando não há flagrante ilegalidade.
26: Justiça Federal suspende reintegração de posse em área disputada por assentados e indígenas pataxós na Bahia.
9: Com a decisão, a ordem de reintegração de posse em favor do INCRA fica sem efeito até um novo julgamento, que só deve ocorrer após produção de prova técnica. Sabrine Menezes.
10: No recurso, o MPF sustentou que os direitos territoriais dos povos indígenas são originários e reconhecidos pela Constituição Federal. Com a decisão, o processo de reintegração de posse do lote 77A, localizado no projeto Assentamento Cumuru-Xatiba, em Prado, na Bahia, deve passar por uma nova perícia para verificar se a área faz parte da terra indígena Comexatibá, do povo pataxó. Em caso de confirmação, os assentados têm direito à indenização e à eventual realocação para outro projeto de reforma agrária.
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26: A você, uma boa noite.
9: E até amanhã.
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12: Eu sou Paula Groba.
13: Eu sou Humberto Pinheiro.
12: E estes são os destaques de hoje do Jornal do Senado, que começa agora.
13: Vai à sanção programa de incentivos à produção nacional de fertilizantes.
12: Avança projeto que define implementação do novo piso salarial nacional para médicos e cirurgiões dentistas.
13: Estatuto do Aprendiz segue para plenário com urgência.
12: Boa noite.
13: Boa noite.
12: Apesar de ser uma das maiores potências mundiais de produção de alimentos, o Brasil ainda depende fortemente de fertilizantes importados para manter a produção agrícola.
13: Para reduzir essa dependência, o Senado aprovou hoje e encaminhou para a sanção presidencial o projeto que cria um programa de incentivo à produção nacional de fertilizantes. A proposta busca aumentar a oferta do insumo produzido no país, reduzir os custos para o agronegócio e, com isso, ajudar a baratear a produção de alimentos. A reportagem é de Alexandre Campos.
14: A principal mudança feita pelos deputados federais aprovada pelos senadores é a autorização para o repasse de recursos do orçamento ao BNDES para abrir linha de crédito para investimentos na produção de fertilizantes e matérias-primas, remineralizadores, bioinsumos e biofertilizantes. O dinheiro poderá financiar plantas industriais, atividades de pesquisa e infraestrutura de integração de polos logísticos. Relatora do projeto, a senadora Tereza Cristina, do PP de Mato Grosso do Sul, lembrou que apesar de ser uma potência agrícola, o Brasil continua dependente da importação de fertilizantes.
15: Em 50 anos nós revolucionamos a agricultura e a produção brasileira. E hoje, este ano, a gente deve passar os Estados Unidos como maiores exportadores de grãos do mundo. E nós vamos fazer essa façanha com terras pobres, presidente, que precisam de fertilizantes. Então é uma loucura a gente não ter até hoje um Proferte da vida.
14: O texto aprovado, que segue para a sanção presidencial, confere ao Conselho Nacional de Fertilizantes e Nutrição de Plantas a atribuição de avaliar a cada 2 anos a efetividade do programa e definir a mistura mínima obrigatória de fertilizantes nacionais aos comercializados em território brasileiro.
12: E a Comissão de Orçamento aprovou a abertura de créditos extraordinários à União para socorrer vítimas de desastres naturais e para agências reguladoras.
13: Relatora da proposta, a senadora Tereza Cristina defendeu que o instrumento da abertura de crédito seja evidente. evitado com mais planejamento. Repórter Raíssa Abreu.
4: A medida provisória aprovada destina 305 milhões de reais ao socorro de vítimas de desastres naturais, como secas e enchentes, em diversos pontos do país. A relatora, senadora Tereza Cristina, do PP de Mato Grosso do Sul, votou pela aprovação da medida, mas reforçou que o crédito extraordinário só deve ser usado em casos excepcionais.
5: Um país que, estação após estação, precisa correr para socorrer aquilo que poderia ter prevenido, não enfrenta um problema de imprevisibilidade, enfrenta um problema de planejamento.
4: A comissão também aprovou um projeto de abertura de crédito de 24 milhões de reais para reforçar o orçamento das agências reguladoras.
28: Médicos e cirurgiões dentistas podem ter piso salarial de mais de 13 mil reais para 20 horas semanais, mas a implementação será gradual ao longo de 3 anos.
13: Foi o que aprovou nesta terça-feira a Comissão de Assuntos Econômicos. Pelo texto aprovado, o piso será implementado em 3 etapas. As informações com a repórter Marcela Cunha.
16: O projeto

0: para votação pelo plenário. Foram apresentadas 4 emendas e, por isso, o projeto voltou à CAI. O relator, senador Nelsinho Trade, do PSD do Mato Grosso do Sul, aceitou apenas a emenda que prevê a implantação gradual do novo piso. 40% do valor no primeiro ano, 70% no segundo e 100% a partir do terceiro.
1: A transição confere tempo de adaptação aos empregadores, tanto do setor privado quanto do setor público. Mitiga eventuais impactos negativos sobre o mercado de trabalho.
0: O projeto segue para análise da Comissão de Assuntos Sociais e depois para votação no plenário do Senado.
2: O Senado pode analisar propostas que reduzem o número de dias letivos nos calendários escolares.
3: As ideias foram apresentadas por cidadãos e serão analisadas pela Comissão de Direitos Humanos e Legislação Participativa. Se aprovadas, poderão ser transformadas em projetos de lei. Repórter Herman Kulitz.
4: As iniciativas foram apresentadas por cidadãos pelo portal E-Cidadania. Como receberam mais de 20 mil apoios, se tornaram sugestões e legislativas. Agora, a Comissão de Direitos Humanos e Legislação Participativa vai decidir se elas serão transformadas em projeto de lei. André Camargo, autor de uma das propostas, explicou que antigamente o calendário escolar era de 180 dias e não vê prejuízo no retorno a essa quantidade.
5: As 800 horas vão permanecer, né? A carga horária de trabalho vai se manter. O que vai diminuir é a quantidade de dias letivos, para a gente poder se organizar, se reorganizar e tentar ver uma nova saída.
4: Os autores alegam benefícios tanto para os professores, favorecendo a formação continuada e a melhora na qualidade de vida no trabalho, quanto para os alunos, que poderão ter um ano letivo mais dinâmico e focado em um ensino mais eficiente, podendo até diminuir a evasão escolar.
2: E avançou no Senado o Estatuto do Aprendiz, novo marco legal para programas de aprendizagem com regras de contratação de adolescentes e jovens entre 14 e 24 anos, além de pessoas com deficiência em qualquer idade.
3: O texto aprovado pela Comissão de Assuntos Sociais, sem modificações, seguiu com pedido de urgência para votação no plenário do Senado. Repórter Marcela Diniz.
6: O contrato terá duração de 2 anos, podendo ser prorrogado por mais um, e a jornada poderá chegar a 8 horas diárias para quem já concluiu a educação básica. A proposta garante direitos como vale-transporte, férias no mesmo período do recesso escolar para menores de 18 anos e estabilidade para gestantes. O texto mantém a obrigatoriedade de contratação de aprendizes por empresas de médio e grande porte nos mesmos percentuais de hoje, mínimo de 5% e máximo de 15%, de acordo com o número de trabalhadores. Micro e pequenos negócios continuarão com contratação facultativa. Para quem não cumprir a cota, o texto prevê multa de R$3.000 por aprendiz não contratado. Em caso de reincidência ou embaraço à fiscalização, o valor dobra. O texto aprovado pelos senadores é o mesmo que veio da Câmara. 5 emendas de plenário foram rejeitadas na Comissão de Assuntos Sociais. Entre elas, a que transferia para negociação coletiva regras sobre aprendizagem. O senador Flávio Arnes, do PSB paranaense, lembrou que já existe decisão do STF proibindo esse tipo de acordo quando o que está em questão são direitos de adolescentes.
7: Não se pode discutir mais vagas ou menos vagas. E já existe o tema 1040. Que afastou expressamente das políticas de inclusão de aprendizes a negociação coletiva. A empresa pode alocar aprendizes em outros tomadores de serviço públicos ou privados. Então, várias alternativas foram criadas para se ultrapassar o problema de eventualmente uma empresa não poder contratar.
6: A aprovação no Senado é o último passo da análise da proposta no Congresso. Mas para virar lei, ela ainda precisa ser sancionada pelo presidente da República.
2: E o senador Paulo Paim, do PT do Rio Grande do Sul, reafirmou o apoio à redução da jornada para 40 horas semanais, sem redução de salário. Segundo ele, mais de 80% dos brasileiros apoiam o fim da escala 6x1.
3: Paim também citou estudos que apontam a possibilidade de criação de 4,5 milhões de novos empregos com a medida. Destacar que a proposta já recebeu o aval dos deputados, o senador defendeu que a PEC seja colocada em votação no Senado.
8: Não estamos diante de uma pauta de esquerda ou de direita, de centro ou do governo ou da oposição. Estamos diante de uma pauta dos brasileiros, das famílias brasileiras.

0: edição de Paula Groba e trabalhos técnicos de Eliseu Caires. O Jornal do Senado fica por aqui. Acompanhe agora as notícias da Câmara dos Deputados. Boa noite.
1: Boa noite e até amanhã.
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3: Comissões declaram nulo casamento de menores de 16 anos de idade.
4: Propostas aumentam o acesso da população às canetas emagrecedoras.
3: Lei votada pelos parlamentares amplia o uso do FGTS por filantrópicas.
4: Boa noite. Uma nova lei mantém até 2030 a autorização para que instituições filantrópicas de saúde utilizem recursos do FGTS, a partir de projeto que passou pela análise dos deputados. Quem explica é a repórter Maria Neves.
5: Já está em vigor a lei que prorroga até 2030 o prazo para que hospitais filantrópicos utilizem recursos do Fundo de Garantia do Tempo de Serviço, o FGTS. Entre 2019 e 2022, a legislação permitia a essas instituições de saúde sem fins lucrativos aplicarem verbas do FGTS, mas a autorização não foi prorrogada. A norma sancionada agora foi apresentada pelo deputado Paulo Pimenta, do PT do Rio Grande do Sul, ainda este ano. O parlamentar apenas recuperou o texto de uma medida provisória do Executivo, que perdeu a validade porque não foi votada pelo Congresso. Ao defender a aprovação do então projeto de lei no plenário da Câmara, o deputado Pompeu de Matos, do PDT do Rio Grande do Sul, ressaltou que a proposta vai beneficiar especialmente as Santas Casas.
6: É uma retomada de uma possibilidade que tinham as Santas Casas de se socorrer do Fundo de Garantia por Tempo de Serviço para suprir as dívidas que têm de financiamento. Segundo consta, a própria Santa Casas já declararam que há uma dívida em torno de 10 bilhões e existe recurso no Fundo de Garantia destas Santas Casas que pode ser lançado mão.
5: O governo estima que a utilização de verbas do FGTS pode reduzir os encargos financeiros das entidades filantrópicas de patamares próximos a 18% ao ano para cerca de 12% ao ano. Para serem consideradas filantrópicas, as instituições devem destinar pelo menos 60% dos atendimentos ao Sistema Único de Saúde, de forma gratuita para a população. Os empréstimos com recursos do Fundo de Garantia vão beneficiar também instituições sem fins lucrativos que atuem no campo para auxiliar pessoas com deficiência e que participem de forma complementar do SUS. Na Câmara, o texto foi aprovado em 7 de julho e logo em seguida, no dia 15 do mesmo mês, os senadores também acolheram o projeto. Da Rádio Câmara de Brasília, Maria Neves.
3: Projeto de Ribamar Silva, do Podemos de São Paulo, atualiza as regras de rotulagem de alimentos. A proposta prevê informações nutricionais mais claras e acessíveis para orientar os consumidores na escolha de produtos.
4: De acordo com o texto de Ribamar Silva, a regulamentação deve estabelecer critérios para destacar o teor de açúcares, sódios, gorduras e outros componentes de interesse para a saúde. O projeto também prevê recursos de acessibilidade, como o sistema Braille e ferramentas digitais para pessoas com deficiência.
2: Saúde.
3: Projetos em discussão na Câmara querem aumentar acesso da população às chamadas canetas emagrecedoras. A repórter Mônica Tati tem os detalhes.
7: 60% dos brasileiros estão obesos ou acima do peso, segundo dados divulgados pelo Ministério da Saúde. Dessas pessoas, um quarto já é considerada obesa. A obesidade geralmente acarreta doenças crônicas, como hipertensão, diabetes e problemas cardiovasculares. São necessárias várias medidas para evitar a condição, como boa alimentação e a prática de exercícios físicos. Mas o uso de substâncias presentes nas chamadas canetas emagrecedoras tem se mostrado eficaz para reduzir o peso corporal e ajudar no controle da obesidade. Para tentar controlar os danos, deputados apresentaram projetos para aumentar o acesso da população a esse tipo de tratamento. O deputado Mário Heringer, do PDT de Minas Gerais, apresentou o projeto de lei que declara de interesse público os medicamentos Monjaro e Zepbound, que utilizam como princípio ativo a tirzepatida. A medida permite que o governo utilize o mecanismo de licença compulsória da propriedade industrial, popularmente conhecido como quebra de patente.
8: A quebra da patente propicia que outras empresas, aumenta a concorrência, possam fabricar esse medicamento, a tirzepatida, e atingir o maior número de pessoas, porque haverá com certeza uma redução do preço. Hoje, o preço do Monjaro e do Zepbound é muito caro, impossibilita qualquer pessoa de classe média alta até, de usar esse medicamento, porque o preço é muito alto. E os benefícios são tão grandes que isso é vantagem para a saúde pública de uma maneira geral.
7: Já o deputado Damião Feliciano, do União da Paraíba, apresentou o projeto que exige a oferta de liraglutida, que tem o nome comercial de Saxenda, e a semaglutida, conhecida por Wegov ou Ozempic, pelo SUS, o Sistema Único de Saúde. Segundo Damião Feliciano, esses dois medicamentos são reconhecidos mundialmente como eficazes no tratamento da obesidade, mas o preço é uma barreira para a população mais carente. Segundo a Anvisa, a liraglutida auxilia no controle crônico de peso em associação a uma dieta baixa em calorias e ao aumento de exercícios físicos. A semaglutida, por sua vez, é mais uma opção para o tratamento do diabetes mellitus tipo 2. Os projetos que pretendem facilitar o acesso da população às canetas emagrecedoras estão em diferentes fases de apreciação na Câmara dos Deputados. Da Rádio Câmara de Brasília, Mônica Tati.
2: Trabalho.
4: Sidney Leite, do PSD do Amazonas, pondera que o texto da PEC do fim da escala 6x1 deve contemplar os interesses tanto dos empresários quanto dos trabalhadores. Ele afirma que a redução da jornada vai garantir mais tempo de convivência familiar para os brasileiros.
9: É importante que se compreenda que nós temos um segmento para quem empreende nesse país, o comércio e os serviços. Há necessidade que nesse relatório que nós vamos aprovar, contemple esses setores, que são setores que muitas vezes não conseguem manter o trabalhador na formalidade, tendo em vista os altos custos dos encargos sociais. Mas isso não deve ser fator para que aqui no Parlamento nós possamos avançar e dar fim a essa escala e que homens e mulheres possam ter o direito de conviver com a família, direito ao lazer, direito ao estudo e, com isso, ter uma qualidade de vida melhor.
10: Sidney Leite lembra que a escala 5x2 já existe em áreas como o serviço público, o setor financeiro e parte da indústria. O parlamentar acredita que o fim da escala 6x1 vai contribuir para a redução do adoecimento dos trabalhadores e para o aumento da produtividade no ambiente profissional.
2: Economia.
4: Luiz Erondino, do PSOL de São Paulo, é uma das autoras do projeto que cria o Sistema Nacional de Transparência e Monitoramento de Preços de Combustíveis. A proposta prevê um portal público para consulta em tempo real dos preços praticados em postos de todo o país.
10: Luiz Erondino sugere que distribuidoras e revendedores informem a ANP dados sobre preços, custos e volumes comercializados. Ela acrescenta que o texto estabelece mecanismos para identificar variações abusivas de preços, além de estabelecer sanções administrativas.
2: Ciência e tecnologia.
4: Lucas Ramos, do PSB de Pernambuco, propõe discutir a criação da CID Digital, uma contribuição sobre as receitas obtidas por plataformas digitais com a prestação ou intermediação de serviços. A medida busca estabelecer uma nova forma de tributação para o setor.
10: Lucas Ramos destaca que a proposta divide opiniões e que, por isso, precisa ser debatida. Enquanto os defensores apontam a necessidade de ampliar a tributação, empresas afirmam que já recolhem diferentes impostos e alertam para o risco de aumento de custos e repasse ao consumidor.
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2: Direitos Humanos.
4: A Câmara aprovou o projeto que declara nulo o casamento de menores de 16 anos de idade. A repórter Paula Bittar acompanhou a votação.
12: A Comissão de Constituição e Justiça da Câmara aprovou uma proposta que declara a nulidade em qualquer caso do casamento de pessoas que não atingiram 16 anos de idade, a chamada idade núbil. O texto aprovado exclui artigos do Código Civil que prevêem a possibilidade de casamento antes da idade núbil, como em caso de gravidez, ou estabelecem regras e prazos para confirmação ou anulação desses casamentos. A relatora na CCJ, a deputada Ana Paula Lima, do PT de Santa Catarina, apresentou um parecer favorável a esse projeto da deputada Laura Carneiro, do PSD do Rio de Janeiro, mas rejeitou um outro do deputado Dr. Fernando Máximo, do PL de Rondônia, que pretendia facilitar o casamento de quem atingiu 16 anos com a assinatura de um dos pais ou responsáveis. Atualmente, a lei exige a assinatura de ambos os pais ou representantes legais nesses casos. Ana Paula Lima também destacou que a vedação do casamento de menores de 16 anos encontra respaldo constitucional na proteção à infância e à juventude.
13: A aprovação do meu parecer pela Comissão de Constituição e Justiça, que torna nulo o casamento antes dos 16 anos, não é só um detalhe jurídico, é a Câmara Federal dizendo com todas as letras que esse tipo de casamento nunca deveria ter existido. Uma criança e adolescente ser empurrada para dentro de um casamento significa abandono escolar, gravidez precoce e muitas vezes violência escondida dentro de casa. Fecharmos as brechas que ainda restam na nossa legislação é proteger meninas que sozinhas não teriam como se defender.
12: A proposta que declara a nulidade em qualquer caso do casamento de pessoas que não atingiram 16 anos de idade já pode seguir para análise do Senado, a menos que haja recurso para votação antes pelo plenário da Câmara. Da Rádio Câmara, de Brasília, Paula Bittar.
2: Transportes.
10: Júlio Lopes, do PP do Rio de Janeiro, apoia projeto que estabelece o transporte público gratuito como um direito universal no país. Na opinião do parlamentar, a tarifa zero estimula o comércio e já é uma realidade bem-sucedida em diversas cidades.
14: Essa é uma ideia disruptiva, uma ideia nova, uma ideia importante, porque muitos países do mundo já estão começando essas experiências, assim como no Brasil. Nós já temos várias cidades no Brasil, mais de 14 cidades brasileiras, onde o transporte é gratuito e gera um movimento enorme na economia, porque você usa o transporte não só para ir trabalhar, mas também para se divertir, para ir cuidar da sua saúde, para cuidar da vida médica, clínica dos seus filhos também, enfim. O transporte gratuito gera um movimento enorme na economia.
4: Júlio Lopes reconhece os desafios para garantir o financiamento da medida, mas acredita que a criação de fontes permanentes de recursos e o uso de matrizes energéticas mais baratas, como o gás natural, podem garantir a mobilidade gratuita sem distinção de segmentos da população.
10: Proposta de Chico Alencar, do PSOL do Rio de Janeiro, prevê passe livre em todos os transportes públicos do país para pessoas com deficiência e doenças crônicas. A ideia, segundo o deputado, é garantir mobilidade e ampliar o acesso a um direito básico.
4: Chico Alencar lembra que pessoas com deficiência e doenças crônicas enfrentam limitações específicas e que, por isso, precisam de tratamento diferenciado no acesso ao transporte. Ele acrescenta ainda que é dever do poder público atender ao interesse coletivo e garantir a inclusão.
15: Então, esse passe livre em todos os transportes coletivos para o portador de doença crônica e ou de deficiência é, na verdade, o cumprimento de um direito que a gente quer ver assegurado. É bom lembrar que os serviços de transporte público são uma concessão do poder público e as empresas concessionárias têm que se submeter à legislação mais geral, que é, por definição, voltada para o bem comum.
16: Desenvolvimento Regional.
3: Dorinaldo Malafaia, do PDT do Amapá, é relator de projeto que concede a Macapá o título de Capital Nacional do Meio do Mundo. A proposta destaca que a cidade é a única capital brasileira cortada pela linha do Equador, onde o equinócio pode ser observado duas vezes ao ano, em março e setembro.
4: Dorinaldo Malafaia deu parecer favorável à iniciativa, ressaltando a importância do reconhecimento para a identidade local. Ele aponta que a homenagem pode fortalecer o turismo de Macapá por valorizar atrações ligadas à linha do Equador, como o Parque Meio do Mundo.
3: Projeto de Márcio Neiser, do Solidariedade, transforma o festejo do Santuário Diocesano Nossa Senhora do Coco da Aparecida, em Loreto, no Maranhão, em manifestação da cultura nacional. A celebração é realizada anualmente entre os dias 6 e 15 de agosto.
4: De acordo com Márcio Neiser, o festejo reúne milhares de romeiros de diferentes regiões do país e representa uma tradição centenária da população maranhense. Na visão do deputado, a proposta valoriza o patrimônio cultural e incentiva o turismo e o desenvolvimento local.
16: Comissões.
3: Rui Carneiro, do Podemos da Paraíba, apresentou projeto que institui a Política Nacional de Integridade Pública e Governança Preventiva. O deputado explica que a proposta fortalece os mecanismos de prevenção de irregularidades, transparência e eficiência na administração pública.
4: Entre as medidas previstas no projeto de Rui Carneiro estão a obrigatoriedade de programas de integridade nos órgãos públicos, com códigos de ética, canais de denúncia e capacitação de servidores. O texto também cria órgão destinado a produzir inteligência, identificar riscos e apoiar os órgãos de controle.
16: Justiça.
3: Projeto de Beto Pereira, do Republicanos de Mato Grosso do Sul, define os critérios para caracterizar o notável saber jurídico exigido para a indicação de ministros dos tribunais superiores e desembargadores. Entre os parâmetros sugeridos estão atuação no magistério e produção científica.
4: Beto Pereira também defende que a titulação de doutor em direito e o recebimento de premiações na área jurídica sejam considerados para as nomeações. Na visão dele, a medida dá mais objetividade ao conceito previsto na Constituição e reduz interpretações subjetivas no processo de indicação.
16: Segurança Pública.
3: Sancionadas pelo Poder Executivo, propostas discutidas na Câmara ampliam a proteção às mulheres.
4: Deputadas apontam avanços com as novas leis do Pix Pensão e de divulgação do Ligue 180, segundo ressalta o repórter José Carlos Oliveira.
17: Deputadas participaram da cerimônia de sanção das novas leis do Pix Pensão e de divulgação do Ligue 180 e apontaram avanços no Pacto Nacional dos Três Poderes contra o Feminicídio. A lei que obriga o poder público a divulgar o telefone exclusivo de denúncia de violência contra a mulher em locais públicos e privados de grande circulação surgiu de proposta da deputada Laura Carneiro, do PSD do Rio de Janeiro. Relatora do texto na Câmara, a deputada Camila Jara, do PT do Mato Grosso do Sul, destacou os esforços de fortalecer do Ligue 180, criado em 2005.
18: E o 180 tinha sofrido um completo desmonte. As mulheres ligavam e eram encaminhadas para qualquer lugar e eram muitas vezes revitimadas. Quando a deputada Laura faz esse projeto para que os estados divulguem o 180, é uma maneira da gente estar ampliando e garantindo que ele funcione.
17: Já a lei do chamado Pix Pensão altera o Código de Processo Civil para instituir a transferência automática de pensão alimentícia. O texto surgiu de proposta da deputada Tabata Amaral, do PSB de São Paulo, com a intenção de reverter o atual quadro de 650 mil processos judiciais por falta de pagamento de pensão alimentícia, muitos deles relativos a homens de classes média e alta.
19: São 11 milhões de mães solo no nosso Brasil, quase 2 milhões de crianças que não têm o nome do pai na certidão de nascimento. E aquilo que a gente tem para a CLT, para o assalariado, que é o desconto da pensão, a gente vai ter para todo mundo com essa lei. Pode ser MEI, pode ser autônomo, pode trocar de emprego, pode ser empresário, pode estar na informalidade, deve uma pensão alimentícia, tem filho, vai ter que ter o depósito na conta da mãe todo mês certinho.
17: Da Rádio Câmara de Brasília, José Carlos Oliveira.
3: Projeto de Alexandre Guimarães, do MDB do Tocantins, Tocantins cria a Política Nacional de Prevenção e Enfrentamento à Violência de Gênero no Ambiente Digital. Segundo o autor, o objetivo é estabelecer medidas que protejam as vítimas e responsabilizem os autores de crimes cometidos na internet.
4: Entre as medidas previstas no projeto de Alexandre Guimarães estão a criação de canais para denúncias e a remoção de conteúdos ilícitos. O texto também estabelece regras para provedores e prevê ações de educação digital e prevenção contra o uso ilegal da inteligência artificial.
3: Termina agora o Jornal Câmara dos Deputados, produzido pela Rádio Câmara, com trabalhos técnicos de Everson Urani e apresentação de Márcio Aquiles Sardi e José Carlos Andrade. Uma ótima noite para você.
4: Boa noite, a Voz do Brasil volta amanhã.
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0: 20h02. 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
0: 20h03.
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0: 20h03.

0: muito bem, já estamos por aqui, 20 horas e 5 minutos, exatamente. Estamos aqui pelos estúdios da nossa, da sua Ferrabras FM, a sua emissora de rádio preferida, aqui da cidade de Sapiranga, cidade das rosas, a capital do voo livre. Então, após os nossos humildes apoiadores, convido vocês, amigos e amigas ouvintes, que estão nos seus lares aí, com o seu radinho ligado, tava, quem sabe, ouvindo a voz do Brasil. Então agora, se você não desligou o seu radinho, siga nós ouvindo, né? Então, vamos trazer para vocês aqui as melhores músicas, as melhores canções, o gosto de cada um, e aquele que achar que não, as músicas não tá no seu agrado, né? Porque nem todos, né, sempre se agrada das músicas que a gente traz. Cada um tem um gosto, um jeito de ouvir. Então liga para o nosso fone Whats, que é o 997-546409. Ou também, mais fácil, né? É menos tempo, gasta menos tempo. É, às vezes, mandar um texto ou um áudio também. E se quer, né, entrar pelo nosso site, o nosso site é o www.radioferrabras.com.br. Então tá aí para vocês. Muito obrigado, você que estava ouvindo a voz do Brasil até recém. E agora então, se quer seguir conosco, meu agradecimento. E agradecendo a todos, né? Pela sua audiência aqui, pela nossa Ferrabras FM, que da cidade de Sapiranga, a cidade das rosas, a capital do voo livre. Então, vamos antes de trazer música, vamos lá com os nossos parceiros apoiadores. São exatamente 20 horas e 7 minutos. Então, tá aí para vocês. Agora e vamos seguindo com o nosso parceiro.
1: 20 horas e 7 minutos.
0: Muito bem, muito bem. Vamos lá então. Vamos trazendo para vocês os nossos parceiros. Depois vamos trazer música. 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Quero mandar um abraço então lá pro seu Mozart, pra dona Elisete, pros guri, que é o Ricardo e o Rodrigo. Muito obrigado, um abraço para vocês, tudo de bom, saúde o principal, que nós estando tendo saúde, o mais, o importante a gente, né, conduz. Então, tudo de bom para vocês, que Deus abençoe todos. Vamos também, ah, e eu não quero esquecer, né, vou trazer a hora de novo aqui para vocês, e a hora certa são 20 com 11 minutos.
1: 20 horas e 10 minutos.
0: É, partou só 3 segundinhos aí. Agora vamos lá, agora é 20 horas com 11 minutos.
1: 20 horas e 11 minutos.
0: Então tá aí, a hora certa, trouxemos pra vocês. Então, os seus lá da Rota do Café, se os seus empregados, seus colaboradores ainda estiver por aí, estão por aí ainda, se sintam abraçados também. Que Deus abençoe todos. Muito obrigado por vocês estarem fazendo companhia e nós apoiando a Ferrabras FM aqui com o Luiz Aragão. Um abraço. Agora vamos então aqui para o... Quando são exatamente 20 com 12 minutos. 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Então, lá da Pousada dos Girassóis, são exatamente 20 horas e 12 minutos. A Pousada dos Girassóis, se estão nós ouvindo, quero mandar um abraço lá pro nosso amigo, eu esqueço até o nome dele, mas ela... e hoje deu aquele rosa, não é um branco, deu um rosa. Mas enfim, um abraço para vocês lá do Pousado dos Girassóis. E um beijinho para a filha de vocês. Muito obrigado pelo apoio. Que Deus abençoe sempre. Um abraço. É o Wilson e a Janete. Veio? Fluiu. Muito obrigado, que Deus abençoe todos. E também tem um outro parceiro nosso, que é o Robson, da padaria Aurora, também, que é um dos nossos parceiros apoiadores, tem a sua programação religiosa todas as segunda-feira, sempre após as 20 horas. Se está nos ouvindo, muito obrigado. Um abraço, que Deus abençoe também. Vamos abrindo então a nossa programação. O meu beijo carinhoso para todas as crianças e todos que estão com as crianças, se sintam abraçados. Muito obrigado pela audiência e vamos abrindo a programação quando são 20 horas e 14 minutos, a hora certa e as músicas. Vamos trazendo com Arte Livre, Menina da Aldeia. Eu sei que tem gente que gosta dessa música, principalmente a dona Nádia Coque, para dizer que também, né? E também de Portão a Tucunduva com o Champion. E com outra banda ali que eu não marquei o nome dela, mas está para vocês aqui. Chora Sanfona, tá aí para vocês. Um abraço e vamos junto.
1: 20 horas e 14 minutos.

0: Muito bem, muito bem. 20 horas e 25 minutos. Trouxemos então aí na abertura, né? Chora Sanfona. E também de Portão a Tucunduva. E antes tivemos com a banda Arte Livre, Menina da Aldeia. Agora vamos trazer mais duas músicas antes de nós ir para o nosso apoio. Vamos com Teu Sorriso e Mil Quilômetros. Vamos lá. Aí para vocês a hora certa e mais essas músicas. Tá aí.
1: 20 horas e 25 minutos.

0: Muito bem, são exatamente 20 e 34 minutos. Vamos lá para o nosso apoio, que é rapidinho e logo mais, em seguida, mais música para vocês.
1: Horas e 34 minutos.
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1: 20 horas e 34 minutos.
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1: 20 horas e 35 minutos.
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Muito bem, antes de nós ir para a próxima música, são 20 horas e 36 minutos, vamos trazer para vocês então o serviço de utilidade pública aqui, que vocês ouviram eu tá no ar esse dia, e hoje com certeza mais alguém aqui dos nossos parceiros aqui da Ferrabras já trouxeram para vocês. É um documento aqui de uma jovem que é Marina Ralf. É uma carteira de documento, né, de identidade. É a carteira de identidade aqui do Rio Grande do Sul, né, a Secretaria da Educação, da Secretaria da Segurança, né, Pública, né, do Instituto Geral de Perícias e Departamentos de Identificação. Então, o nome, né, identificado é a pessoa, é Mariana Ralf. Filiação, né, o pai é o Vitor Ralf, a mãe é Patrícia Regina Alves Ralf. Então, o documento dela foi impresso, né, a data dessa cédula aqui foi impresso em 16/8/2009.

0: Então, para vocês que estão aí nos acompanhando, né, o meu agradecimento, o meu abraço, muito obrigado mesmo. Vamos trazer aqui para vocês a hora. É, vamos lá. Trazer a hora para vocês e logo em seguida de novo a nossa vinhetinha aí para vocês. Vamos lá. Hora certa para vocês são exatamente 20 horas e 39 minutos.
1: 20 horas e 39 minutos.
0: Vamos prosseguindo então, né? Vamos lá com esse pedido aqui desse documento dessa jovem que com certeza, né, tá fazendo falta. E ela é natural, né, de Novo Hamburgo, né, sua filiação aqui, já falei, então, e a cidade onde é que ela, da onde que ela vem é de, a cidade de Novo Hamburgo. Nome Mariana Ralph. Então, se alguém conhecer essa pessoa, essa jovem menina aí, por favor, avisar que o documento dela se encontra aqui, né, nos estúdios da Ferra Brasa, aqui, né, na rua Adolfo Kaufmann 310, aqui no bairro Oeste. É, então, só interessa para a dona do documento, né, uma pessoa estranha. Não pode, eu acho que vim, né, querer retirar. Tem que ser a titular ou o seu pai ou sua mãe ou um irmão, né, que justifica que seja também irmão legítimo, né, que vá se comprometer de entregar para a dona desse documento. Então é isso aí. O documento é o que faz, né, tudo na vida da pessoa. Acreditado, né? A pessoa sem documento, às vezes, sem o endereço, né? Como é que

0: vai justificar quem que tu é, onde que tu mora, né? Então, teus parentes, a tua mãe, o teu pai, né? Se tu não tem um documento para comprovar, a pessoa fica meio, aquele ditado antigo, fica meio desnorteado daí, né? Então, eu sei que o documento tem que cuidar, ser valorizado. É o que sempre te traz, né, a tua dignidade. Vamos lá então com música, 20:42, vamos com a banda universitária, O Troco. Então vamos lá, tá aí pra vocês a hora certa e a música. Vamos junto até as 22 horas. É, hoje eu acho que eu vou encerrar um pouco mais cedo pra dormir um pouco mais cedo. É, ontem eu trabalhei um pouco no pesado, então hoje eu tô com sono, cansado mesmo. Muito obrigado, amigos e amigas ouvintes que estão nos acompanhando. Vamos com música. Então vamos lá, com a banda universitária, O Troco. Aquele abraço.
1: 20 horas e 42 minutos.

0: 20h46.
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0: 20:56.
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muito bem, há exatamente 21 horas nesse momento. Iniciamos então com o JM, não suportei a despedida, e também com o Daniel, João Paulo e Daniel, não precisa perdão, e também com o Henrique Juliano, Flor e o Beija-Flor, participação da Marília Mendonça, a nossa inesquecível, né, que nos deixou tão jovem. Isso é uma pena, né? Falar assim para as que eu é uma mentira, né? A gente vê aquele avião lá naquela aquela água lá, rasinho, naquela laje, né? Então, parece que aquilo não foi verdade, parece que é um sonho que a gente sonhou e ela não morreu, vamos falar a verdade, né? Mas as músicas, só que é muito triste, né? Uma jovem no auge da sua carreira. Nós deixar.